0: 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As notícias do governo federal que movimentaram o país no dia de hoje.
1: Olá, boa noite.
2: Boa noite para você que nos acompanha em todo o país.
1: Quarta-feira, 1º de julho de 2026.
2: Vamos ao destaque do dia, combate ao crime organizado.
1: Prejuízo de facções criminosas ultrapassaram os 3 bilhões de reais após ações coordenadas pelo Ministério da Justiça.
2: E governo do Brasil inaugura o primeiro de 3 escritórios nacionais antifacção. Vanessa Casalino.
3: Os escritórios integram o programa Brasil contra o crime organizado. Em menos de 2 meses de programa, o país registrou quedas nos crimes violentos e patrimoniais.
1: E ainda, anunciados 500 milhões de reais para fortalecer a saúde na Bahia.
2: Entre as ações está a entrega do novo Hospital Estadual Litoral Norte e a distribuição de veículos do Agora Tem Especialistas. Pablo Mundim.
4: Na educação, o governo do Brasil entregou 29 novos ônibus escolares, com investimento de 13 milhões e 200 mil reais pelo novo PAC.
1: Você vai ouvir também, Brasil Digital já levou sinal aberto e gratuito a mais de 10 milhões de pessoas.
2: O programa amplia o acesso da população brasileira à TV pública, educativa e legislativa. Márcia Fernandes.
5: Já foram instaladas 55 estações de transmissão pelo país. Para o segundo semestre, a meta é instalar outras 75 estações.
1: Hoje, na apresentação da Voz do Brasil, Mariana Jungmann e Luciano Seixas.
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1: Cultura e modernização de equipamentos culturais na Bahia.
2: O Teatro Castro Alves, em Salvador, reconhecido como Patrimônio Nacional e um dos principais palcos do país, reabre suas portas após passar por obras de restauração.
1: O presidente Lula e a ministra da Cultura, Margareth Menezes, participando da cerimônia de entrega que deve começar em instantes.
2: E o repórter Rafael Lopes acompanha a movimentação direto de Salvador. Tá? E traz pra gente agora as informações ao vivo. Boa noite, Rafael.
6: Boa noite, Mariana, Luciano e ouvintes da Voz do Brasil. Noite de tapete vermelho aqui no Largo do Campo Grande para a entrega do novo Teatro Castro Alves. A programação oficial está marcada para começar logo mais às 8h15 da noite e contará com a presença do presidente Lula. Ele vai participar ao lado da ministra Margareth Menezes e de autoridades locais da entrega da terceira e última etapa do projeto de requalificação do Teatro Castro Alves. O local foi modernizado e restaurado após o teto da sala principal ter sido atingido por um incêndio em 2023. O edifício, de estilo modernista, contou com melhorias estruturais que seguem padrões internacionais, preservando o valor histórico e arquitetônico do complexo, que é tombado pelo IPHAN como patrimônio nacional. O Teatro Castro Alves já abrigou momentos marcantes das artes cênicas do país e já foi palco de shows históricos, como o de João Gilberto, Doces Bárbaros e Raul Seixas. As obras contaram com um investimento de mais de 260 milhões de reais, unindo recursos dos governos federal e estadual, e representa a maior intervenção já realizada no teatro desde a inauguração em 1967. Mariana, Luciano, eu volto com vocês no estúdio.
1: Obrigado, Rafael, pela participação ao vivo aqui na Voz do Brasil.
2: E o presidente Lula esteve mais cedo em Itaparica, também na Bahia. O local é a maior ilha marítima do Brasil, chegando a receber 300 mil turistas na temporada de verão.
1: Hoje foi dada a largada à construção de uma ponte que vai ligar a ilha à capital baiana, trazendo mais desenvolvimento e empregos para a região.
2: Ao todo, serão beneficiados pelo projeto de infraestrutura cerca de 10 milhões de pessoas de 250 municípios.
7: A ponte Salvador-Itaparica terá 12 quilômetros de extensão e vai reduzir o tempo de travessia de 1 hora para 15 minutos entre a capital baiana e a ilha. O projeto integra o novo PAC e contará com 3 bilhões de reais de investimentos federais. Nesta quarta-feira, em Veracruz, na Bahia, o presidente Lula participou da cerimônia que marcou o início oficial das obras.
8: A Bahia precisava de um outro escoamento da riqueza produzida pela Bahia. E se optou por fazer essa ponte e fazer uma estrada.
7: A ponte, que será construída sobre a Baía de Todos os Santos, será a maior da América Latina sobre o mar. 300 profissionais já atuam nos três canteiros de obras implantados para a execução do projeto. A expectativa é de que aproximadamente 28 mil veículos utilizem diariamente a nova ligação, que vai fortalecer também cadeias produtivas ligadas ao turismo, à indústria e ao comércio, de acordo com o governador da Bahia, Jerônimo Rodrigues.
9: Essa ponte, ela é estratégica. Quem vem do oeste com cargas de grãos, de algodão, de fruta, vai economizar até 200 quilômetros. É economia, é o tempo dos motoristas, dos caminhoneiros.
7: Ao todo, 27 empresas brasileiras já foram contratadas para fornecer equipamentos, materiais e serviços. O empreendimento é resultado de uma parceria público-privada entre o governo da Bahia e a concessionária Ponte Salvador Itaparica. E a expectativa é que seja entregue em 2031. Reportagem Graziele Bezerra.
1: E ainda na Bahia, no município de Alagoinhas, o governo do Brasil entregou um novo hospital que estará preparado para atender mais de 500 mil pessoas de 34 municípios.
2: Também foram realizadas entregas de ambulâncias e ônibus escolares para atender o estado.
1: Um investimento de 500 milhões de reais só para a saúde.
4: O Hospital Regional Litoral Norte recebeu 76 milhões de reais em investimentos para a construção. A unidade conta com 190 leitos para atendimentos clínicos, cirúrgicos, pediátricos e obstétricos. A expectativa é beneficiar 544 mil moradores, ampliando a oferta de serviços de média e alta complexidade e reduzindo a necessidade de deslocamentos para outras cidades, explica o ministro da Saúde, Alexandre Padilha.
10: Vai ser muito importante esse hospital aqui, vai facilitar muito a vida das pessoas, poder se tratar aqui, perto da família. Mas vai servir a 34 municípios da região.
4: Além da entrega da nova estrutura, o Ministério da Saúde garantiu recursos para o funcionamento do hospital. Serão 92 milhões e 400 mil reais por ano para o custeio dos serviços. A Bahia também receberá um reforço de 18 milhões de reais anuais para ampliar a oferta de atendimentos especializados pelo Sistema Único de Saúde. Na educação, o governo do Brasil entregou 29 novos ônibus escolares, com investimento de 13 milhões e 200 mil reais pelo novo PAC. Segundo o ministro da Educação, Leonardo Barchini, todos os ônibus escolares são modernos, confortáveis e seguros.
11: Você anda em qualquer estrada, pode ser estrada de chão, pode ser na rodovia. Em todos os estados, você tem um ônibus amarelinho. E esse ônibus é melhor, porque esse ônibus é mais seguro. Esse ônibus tem ar-condicionado agora e dá todo o conforto e segurança para as crianças brasileiras.
4: Para o presidente Lula, os investimentos fazem parte da estratégia do governo do Brasil para ampliar o acesso aos serviços públicos, fortalecer a rede de saúde e educação e reduzir as desigualdades regionais.
12: Somos seres humanos, homens e mulheres, pretos e brancos, nascidos nesse país e precisamos ser tratados com decência e com respeito que todo mundo merece.
4: O governo do Brasil também destinou ao estado da Bahia 256 veículos do programa Agora Tem Especialistas Caminhos da Saúde. São 180 vans e micro-ônibus para o transporte de pacientes, além de 58 unidades odontológicas móveis e 18 novas ambulâncias do SAMU, reforçando a assistência à saúde em diversas regiões do estado. Reportagem Pablo Mundim.
2: São Paulo recebeu hoje o primeiro escritório do programa Brasil contra o Crime Organizado.
1: O objetivo é integrar as ações do governo federal, dos estados e municípios no combate aos crimes e às facções criminosas.
2: O programa, lançado no mês de maio, conta com investimentos de 11 bilhões de reais e já causou um prejuízo de 3 bilhões de reais às facções.
3: A União ainda mais presente no estado de São Paulo para combater o crime organizado. É o que acontece a partir de hoje com a implantação do Escritório Nacional Antifacção pelo Ministério da Justiça e Segurança Pública. O foco está na asfixia financeira ao crime organizado. O escritório é ligado à Secretaria Nacional de Segurança Pública. O secretário Chico Lucas explica que, na prática, aumenta a integração entre União, estados e municípios no combate ao crime.
13: A gente tem que ter essa proximidade com as forças de segurança estaduais, com as forças federais que estão localizadas em São Paulo e com todos os membros desse arranjo produtivo, sistema financeiro, os empresários, para justamente ter mais efetividade.
3: O primeiro escritório foi inaugurado aqui em São Paulo. O segundo vai ser no Rio de Janeiro, na próxima sexta-feira, e também na cidade de Foz do Iguaçu, no Paraná, região da Tríplice Fronteira. Os escritórios integram o programa Brasil contra o Crime Organizado. O programa já causou prejuízos de 3 bilhões de reais às organizações criminosas e já prendeu mais de 18.800 pessoas. O ministro da Justiça e Segurança Pública, Wellington César Lima e Silva, destaca que, com o plano, o combate ao crime organizado ganha um rumo ainda mais estratégico.
14: O importante é aumentar o volume de dados, ter esse diagnóstico cada vez mais detalhado e refinar as estratégias através da cooperação. Nós estamos realizando uma operação nacional e duas operações regionais todos os meses e vamos continuar assim até o final do ano.
3: Em menos de 2 meses de programa, o país registrou quedas nos crimes violentos e patrimoniais. Entre maio desse ano e maio de 2025, os homicídios dolosos caíram mais de 17%. Os latrocínios, mais de 14%. O roubo de carga recuou quase 32%. E o de veículos, 26%. Reportagem Vanessa Casalino.
1: Levar informações e conteúdo das emissoras públicas para todos os cantos do Brasil.
2: Com esse objetivo, o programa Brasil Digital tem ampliado o número de municípios beneficiados com a chegada do sinal.
1: Já foram instaladas mais de 50 estações de transmissão e até o fim do ano serão mais 75.
5: Mais de 10 milhões de pessoas já foram beneficiadas pelo programa Brasil Digital, que amplia o acesso da população brasileira à TV pública por meio de sinal digital aberto e gratuito. Segundo o balanço apresentado pelo Ministério das Comunicações, pela Anatel e pela empresa Brasil de Comunicação, a EBC, já foram instaladas 55 estações de transmissão pelo país, ampliando a cobertura para 147 municípios. Para o segundo semestre, a meta é instalar outras 75 estações. O ministro das Comunicações, Frederico Siqueira, destacou que o programa é uma prioridade do governo federal e falou sobre as vantagens de levar o sinal a mais municípios.
15: A gente precisa e precisava ampliar a capilaridade da comunicação pública nas áreas mais remotas do nosso país. Para esse ano, mais 75 estações na prioridade e com certeza a gente terá sucesso na execução até o final do ano. Em cada localidade atendida, a população ganha mais qualidade de imagem, estabilidade do sinal e acesso a um conteúdo público de qualidade.
5: As estações entregues até agora estão distribuídas por todas as regiões do país. O Norte e o Nordeste concentram 14 instalações cada. O Sudeste contabiliza 11 estações, seguido pelas regiões Sul, com 10, e Centro-Oeste, com 6. Para a presidente da empresa Brasil de Comunicação, Antônia Pellegrino, o programa leva mais cidadania aos brasileiros.
16: Esse evento marca um balanço do Brasil Digital, um programa vitorioso e também um marco da maior expansão de sinal da comunicação pública que já tivemos no país. Cultura, informação de qualidade e cidadania para milhares de brasileiros. Esse é o sentido do Brasil Digital, ampliar o alcance do sinal, mas com isso aumentar o alcance da cidadania.
5: Com investimento de 208 milhões de reais do novo PAC e do leilão do 4G, o programa Brasil Digital é viabilizado por meio de parcerias com instituições públicas nos municípios. Com isso, a população passa a ter acesso gratuito a canais como Canal Gov, TV Brasil, Canal Educação, Canal Saúde, além da TV Câmara, TV Senado, TV Assembleia e onde houver canais das câmaras municipais. Reportagem Márcia Fernandes.
2: Jornalistas, influenciadores estiveram hoje na sede da empresa Brasil de Comunicação, em Brasília, para saber mais sobre a implementação da TV 3.0.
1: O encontro foi transmitido em uma live com participação da diretora-presidente da EBC, Antônia Pellegrino, e do secretário de Políticas Digitais da Secretaria de Comunicação Social da Presidência da República, João Brant.
2: A nova geração da televisão aberta, também conhecida como DTV+, terá mais qualidade de som e imagem, interatividade e integração integração à internet.
1: A EBC, definida como operadora da chamada Plataforma Comum da DTV+, é responsável por administrar a infraestrutura compartilhada, que vai permitir a oferta de aplicativos, serviços interativos e recursos digitais.
2: E a gente vai continuar falando de acesso à comunicação, dessa vez para quem vive no norte do país.
1: Um dos desafios para chegar a algumas localidades na região são florestas densas e grandes distâncias do território.
2: A saída para superar esses obstáculos foi o uso de cabos que passam por baixo dos rios.
1: Esse é o programa Norte Conectado. A maior rede de infovias subfluviais do mundo já beneficia mais de 6 milhões de pessoas na região.
17: O programa Norte Conectado prevê 9 infovias, com 13 mil quilômetros de cabos de fibra ótica instalados no fundo dos rios amazônicos. Quando concluído, vai conectar 70 localidades em 6 estados: Acre, Amapá, Amazonas, Pará, Rondônia e Roraima. Antes da chegada do programa, quase metade dessas áreas ainda não tinha acesso à internet de alta velocidade. Com investimento de R$1,3 bilhão, por meio do novo PAC, 6 infovias já foram concluídas e outras 3 estão em implantação. A expectativa é de beneficiar cerca de 7,5 milhões de pessoas. Para quem vive na região, a conexão de internet representa novas possibilidades de acesso a serviços e educação. É o que conta Alzanir Fernandes Pinto, da comunidade indígena Filadélfia, de Benjamin Constant, no Amazonas.
18: Antes de a gente ter internet, a gente tinha que se deslocar daqui da nossa comunidade para a cidade para ter acesso. A gente alugava 1 hora, 2 horas e fazia os nossos trabalhos, os trabalhos da nossa aula, da universidade.
17: Além de conectar moradores, o Norte Conectado já disponibilizou mais de 900 pontos de acesso para escolas, unidades de saúde, órgãos públicos e espaços de inclusão digital. O ministro das Comunicações, Frederico de Siqueira Filho, destacou que a expansão da conectividade ajuda a reduzir desigualdades e fortalece a infraestrutura digital do país.
19: É o quanto a gente consegue impactar a vida das pessoas quando a gente aumenta a conectividade, né? Quando a gente instala uma antena de telefonia móvel, quando a gente conecta uma escola, quando a gente liga uma infovia, a gente está fazendo parte dessa grande integração de estratégia de inclusão digital do nosso país, mobilizando jovens, idosos e adultos.
17: Outra entrega do Ministério das Comunicações é a rede privativa de comunicação da Administração Pública Federal, uma estrutura que não usa o acesso comercial e assim garante mais segurança no compartilhamento de informações do governo. Reportagem Luciana Colares de Holanda.
2: Criar embarcações, combater a pesca ilegal e, principalmente, atuar na segurança e preservação da vida dos pescadores, foi lançada uma sala de monitoramento em tempo real das vidas humanas no mar.
1: O acompanhamento permite uma resposta rápida em caso de emergências.
2: E dá mais transparência às ações do governo de combate à pesca ilegal, por exemplo. Foi o que destacou o ministro da Pesca e Aquicultura, Edipo Araújo.
20: Essa sala, ela é inédita, mostra o compromisso, né, do governo do Brasil com transparência, geração de dados e informações, mas também o compromisso do Brasil de combater a pesca ilegal, não reportada e não regulamentada. Uma infraestrutura para conduzir todos os processos e ferramentas de monitoramento e controle. É o governo do Brasil trabalhando em prol do fortalecimento, mas do desenvolvimento sustentável da pesca brasileira.
1: A entrega faz parte das comemorações da Semana Nacional de Promoção da Pesca Artesanal, celebrada esta semana.
2: Mas ao autonomia econômica para as mulheres no campo.
1: Com o novo Plano Safra da Agricultura Familiar lançado nesta terça-feira, as produtoras rurais passam a contar com juros mais baixos no Programa Nacional de Fortalecimento da Agricultura Familiar.
2: O valor foi reduzido de 3% para 2% ao ano, com um limite de financiamento de até R$100 mil.
1: Com isso, o governo quer garantir melhores condições às agricultoras para ampliar a produção de alimentos à mesa dos brasileiros.
2: A ministra do Desenvolvimento Agrário e Agricultura Familiar, Fernanda Machiavelli, destacou o avanço da participação das mulheres no acesso ao crédito rural durante o programa Bom Dia Ministra, produzido pela empresa Brasil de Comunicação.
0: Hoje, eu tenho a alegria de dizer que nós, as mulheres, já são mais de 50%, 55% dos contratos que acontecem no microcrédito. Que nós já somos 40% do volume de crédito total do Pronaf e que nós dobramos o volume de crédito desde 2023 para cá, que chega para as mulheres. Mas a gente quer mais, a gente quer avançar mais, porque nós queremos que as mulheres tenham autonomia econômica.
1: A ministra do Desenvolvimento Agrário destacou ainda a ampliação do acesso ao crédito para a juventude rural.
2: Agora, o limite passou de R$8 mil para R$16 mil, no caso de dois jovens da mesma família acessando o financiamento.
1: Para ter acesso ao crédito, é preciso ter o Cadastro Nacional na Agricultura Familiar e entrar em contato com o órgão de assistência técnica e extensão rural do seu estado.
2: Três meses após o lançamento, o Mac Livros atingiu 1 milhão de usuários.
1: O Mac Livros é uma plataforma que funciona como uma biblioteca digital.
2: E funciona como uma biblioteca mesmo. Você pode alugar o livro por 14 dias e renovar pelo mesmo período. Tudo isso de graça.
1: A ferramenta foi atualizada com obras em espanhol e inglês. E com isso é possível acessar 25 mil obras nacionais e internacionais.
21: O Ministério da Educação ampliou o acervo do Mac Livros com a disponibilização de obras em versões originais em inglês e espanhol. Ao todo, foram incorporadas 7.832 publicações. Entre os autores disponíveis em inglês estão William Shakespeare e Virginia Woolf. Já em espanhol, os leitores poderão acessar obras de escritores como Gabriel Garcia Marques, Frederico Garcia Lorca e Teresa Orbegoso. A atualização também traz novos títulos em português de diferentes gêneros publicados por editoras como Fósforo, Peirópolis e Ciranda. Com a atualização, o Mac Livros passa a ter 17.610 obras em português, 6.468 em inglês e 2.724 em espanhol, ampliando o acesso gratuito dos brasileiros a diferentes tradições literárias e culturais. A novidade ainda fortalece a experiência de aprendizagem oferecida por outra ferramenta, o Mac Idiomas, uma plataforma do Ministério da Educação disponível em versão web e aplicativo voltada ao ensino gratuito de inglês e espanhol. Atualmente, o Mac Idiomas reúne mais de 212 mil usuários ativos e oferece cursos do nível básico ao avançado. Reportagem Júlio César de Oliveira.
2: Para acessar a plataforma de leitura, basta ir no aplicativo Mac Livros ou no endereço maclivros.mec.gov.br. Mac Livros, MSC Livros, .mec.gov.br.
1: Inaugurada a primeira Casa da Igualdade Racial na cidade de Itabira, em Minas Gerais.
2: A cidade possui mais de 70% da população negra e agora passa a contar com apoio psicológico, social e jurídico a vítimas de crimes raciais, além de incentivar o desenvolvimento pessoal e profissional.
1: Além de Minas Gerais, o Rio de Janeiro, Ceará, Rio Grande do Sul e Bahia já contam com Casas da Igualdade Racial.
2: E o governo do Brasil quer ampliar esse número. Está aberto até 15 de julho o prazo para que os estados e municípios participem do edital de chamamento público para os novos espaços.
1: Os critérios para participar podem ser conferidos no portal do Ministério da Igualdade Racial em gov.br/igualdade-racial.
2: E essas foram as notícias do Governo do Brasil.
1: Uma realização da Secretaria de Comunicação Social da Presidência da República.
2: Com produção da empresa Brasil de Comunicação.
1: Fique agora com o Minuto do TCU. Em seguida, as notícias do Poder Judiciário e do Congresso Nacional. Boa noite.
2: Boa noite, até amanhã.
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8: 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Você vai ouvir agora notícias do Poder Judiciário.
9: STF encerra primeiro semestre com mais de 11 mil decisões colegiadas.
23: STJ realiza sessão de encerramento do semestre e apresenta balanço de desempenho da Corte.
9: Justiça do Trabalho realiza audiência pública e estabelece metas para 2027.
23: Boa noite, eu sou Marcela Luiz.
9: E eu sou Walter Lima.
23: O Supremo Tribunal Federal encerrou o primeiro semestre com mais de 11 mil decisões colegiadas.
9: O ministro Edson Fachin apresentou o balanço das atividades e reafirmou o compromisso da Corte com a transparência, independência e pluralidade. Carolina Chaves.
24: Segundo Edson Fachin, a Corte encerrou o período com os seguintes números: mais de 43 mil processos julgados, integrando quase 60 mil decisões, 11 mil decisões do colegiado do tribunal, 27 novos temas de repercussão geral analisados, o que liberou mais de 42 mil processos que aguardavam um entendimento. Edson Fachin reafirmou o compromisso com a transparência, com os julgamentos de repercussão geral e com o aperfeiçoamento da gestão.
25: Esta Corte trabalhou e muito em favor do Brasil, do Estado de Direito e da democracia. Estamos sempre juntos na defesa do interesse institucional. Compreensões distintas de fatos e processos, e elas existem, como é próprio de uma Corte Plural Independente, são expressões de saúde institucional e não de fraqueza. O diálogo entre diferentes perspectivas jurídicas é o que confere legitimidade às nossas decisões e profundidade à nossa jurisprudência.
23: O STJ também encerrou o semestre hoje, apresentando o balanço de julgados no período.
9: A sessão da Corte Especial foi conduzida pelo ministro Herman Benjamin, presidente do tribunal. Fátima Uchoa.
26: Na sessão de encerramento do primeiro semestre, o presidente do STJ, ministro Herman Benjamin, apontou um recorde de 260.220 processos recebidos no período, sendo quase 25 mil a mais do que de janeiro a junho do ano passado. Ele manifestou preocupação com um crescimento contínuo da demanda processual.
27: Os números são preocupantes. Nós já estávamos inviabilizados o ano passado e a curva da inviabilização continua ascendente.
26: O STJ julgou 291.280 processos. O número de julgamentos chega a 414.248 quando considerados agravos internos, agravos regimentais e embargos de declaração, e baixou 265.516. Os dados correspondem à média de cerca de 7 decisões por minuto para cada ministro.
23: Tribunal Superior Eleitoral faz balanço dos julgamentos e da preparação para as eleições 2026.
9: A sessão foi conduzida pelo ministro Cássio Nunes, presidente do TSE. Fábio Ruas.
28: O ministro Cássio Nunes Marques destacou que neste semestre o TSE realizou 88 sessões de julgamento. Foram 1.656 processos, sendo 336 em sessões presenciais e 1.320 virtuais. O TSE ainda lançou o Manual do Eleitor, com linguagem acessível e que vai ser traduzido para línguas indígenas.
23: Justiça do Trabalho realiza audiência pública e estabelece metas para 2027.
9: A proposta é aprimorar os serviços da Justiça do Trabalho. Mila Amaral.
3: Esse foi o assunto discutido hoje na audiência pública durante o debate realizado de forma online. Também foram estabelecidas as metas nacionais do TST para 2027, que aliás foram firmadas com o apoio da sociedade. Por exemplo, na consulta pública feita pelo TST, as pessoas pediram que aumente o número de processos julgados pelo tribunal, dando prioridade aos mais antigos, o estímulo à inovação no judiciário e pediram também para estabelecer o trabalho decente. O próximo passo agora é encaminhar essas demandas para o CNJ e, a partir da aprovação, colocá-las em prática.
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4: Uma boa noite.
7: E até amanhã.
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12: Eu sou Paula Groba.
13: E eu sou Humberto Pinheiro.
12: E estes são os destaques de hoje do Jornal do Senado, que começa agora.
13: Debate sobre o fim da jornada 6x1 divide opiniões no Senado.
12: Avança projeto que torna crime submeter pessoa indefesa à prostituição.
13: Comissão aprova a autorização para servidor público atuar como MEI.
12: Boa noite.
13: Boa noite.
12: Representantes do governo, dos empresários e dos trabalhadores participaram no plenário do Senado de um debate sobre a proposta de emenda à Constituição que acaba com a jornada de trabalho 6x1.
13: Opiniões a favor e contrárias estiveram no debate, que teve participação de centrais sindicais e da Federação das Indústrias de São Paulo. A reportagem é de Márcio Maturana.
14: O presidente da Federação das Indústrias de São Paulo, Paulo Scaff, disse ver motivações eleitorais para a aprovação da proposta neste momento e foi respondido pela líder do governo no Senado, Tereza Leitão, do PT de Pernambuco.
15: Me desculpe, doutor Paulo, a PEC foi protocolada em 2019. Não é uma PEC boca de urna.
14: Já o senador Jaime Bagatoli, do PL de Rondônia, criticou a proposta e citou a Argentina como exemplo a seguir.
29: Na Argentina, pode-se trabalhar até 12 horas por dia, não passando das 48 horas semanais. É isso que precisamos ter para nós avançarmos no Brasil.
14: O senador Rogério Carvalho, do PT de Sergipe, disse que a redução da jornada é uma questão civilizatória.
30: Essas 44 horas estão reservadas para os que ganham menos, para os que têm mais tempo de deslocamento, menos tempo de vida, portanto. Pelo amor de Deus, é muita insensibilidade.
14: Para o líder da oposição no Senado, Rogério Marinho, do PL do Rio Grande do Norte, a jornada de trabalho deve ser negociada entre patrão e empregado.
31: A questão da preponderância do que é negociado sobre o legislado, justamente para fortalecer os sindicatos laborais.
14: A sessão foi presidida pelos senadores Laércio Oliveira, do PP de Sergipe, e Paulo Paim, do PT do Rio Grande do Sul.
12: Antes da sessão de debate sobre o fim da escala 6x1, o presidente do Senado, Davi Alcolumbre, se reuniu com parlamentares e líderes de centrais sindicais para discutir a proposta de emenda à Constituição que reduz a jornada de trabalho. O presidente da Central Única dos Trabalhadores, Sérgio Nobre, classificou como excelente a reunião com o Alcolumbre e afirmou esperar que a proposta tenha tramitação célere no Senado.
13: Já a líder do governo, senadora Tereza Leitão, do PT de Pernambuco, destacou que o calendário de votação do texto não tem caráter eleitoral e que os próximos passos serão definidos ao longo da discussão na casa. A proposta de redução da jornada de trabalho já foi aprovada pela Câmara dos Deputados e aguarda análise dos senadores.
12: Pessoas sem condições de compreender o que acontece ou de oferecer resistência poderão ter proteção mais ampla contra a exploração sexual.
13: A Comissão de Direitos Humanos do Senado aprovou um projeto que aumenta a pena para o crime de exploração sexual de pessoas vulneráveis e prevê punição mais rigorosa quando o autor for um familiar ou tiver relação de confiança com a vítima. Repórter Rodrigo Rezende.
32: Submeter, induzir ou atrair para prostituição ou qualquer outra forma de
0: exploração sexual pessoas vulneráveis que não tenham necessário discernimento sobre o ato pode levar à prisão de até 16 anos. Esse é o objetivo de projeto aprovado pela Comissão de Direitos Humanos. A autora da proposta, senadora Jussara Lima, do PSD do Piauí, afirma que a medida busca ampliar o escopo previsto no Código Penal, que já incluía crianças e enfermos. E a ideia é dar ainda mais segurança aos diversos grupos vulneráveis no país.
1: O projeto, ele tipifica o crime de submissão à prostituição ou a outras formas de exploração sexual, inclusive nos casos em que a vítima, por qualquer outro motivo, ela não tenha condições de oferecer resistência. A medida busca preencher uma lacuna na legislação brasileira, ampliando a responsabilização de criminosos que se aproveitam de vulnerabilidade das vítimas.
0: O projeto também eleva para até 12 anos a pena quando a vítima for coagida por alguém próximo a ela, como ressalta o relator do projeto, o senador Rogério Carvalho, do PT de Sergipe.
2: Merece destaque a previsão de agravamento quando a coação é exercida contra a vítima ou seus familiares, alcançando seu grau máximo de reprovação quando perpetrada pelos próprios familiares ou pessoas do círculo íntimo da vítima.
0: A proposta segue para análise da Comissão de Constituição e Justiça.
12: E trabalhadores cadastrados no Programa de Famílias Acolhedoras poderão fazer jus a 3 dias de folga remunerada quando precisarem acolher criança ou adolescente em situação de vulnerabilidade.
13: É o que diz um projeto aprovado pela Comissão de Assuntos Sociais do Senado e que segue para a Câmara dos Deputados. Repórter Marcela Diniz.
5: Por decisão judicial, após um episódio de violência em casa, por exemplo, crianças e adolescentes podem ser encaminhados temporariamente para as chamadas famílias acolhedoras. São pessoas cadastradas e selecionadas pelo poder público para essa função. O acolhimento tem caráter transitório e não se confunde com a adoção por durar no máximo 1 ano e meio. O projeto aprovado no Senado concede ausência remunerada de 3 dias consecutivos ao trabalhador ou à trabalhadora que acolher criança ou adolescente em sua casa. O senador Flávio Arnes, do PSB do Paraná, defende esse tempo como forma de dar atenção integral àqueles meninos em situação de extrema vulnerabilidade.
6: A pessoa que está trabalhando tem que ter pelo menos um momento, que a gente estamos colocando, de 3 dias para receber a criança, acolher, enquanto os trâmites judiciais acontecem também. E com isso, inclusive, contribuir para uma perspectiva nova de vida para a criança e para o adolescente.
5: O projeto é de autoria do senador Alan Rick, do Republicanos do Acre, e precisará passar pelo crivo da Câmara dos Deputados.
12: O Senado aprovou a adesão do Brasil a um acordo sobre comércio de aeronaves civis.
13: Um dos principais pontos do documento da Organização Mundial do Comércio é a eliminação de tarifas de importação para todos os aviões desse tipo e determinados produtos destinados ao setor. Repórter Pedro Pincer.
16: Além da eliminação de tarifas, o acordo sobre o comércio de aeronaves civis trata da redução de barreiras não tarifárias, das decisões de compra de aeronaves civis, dos subsídios à exportação e de regras para evitar restrições comerciais incompatíveis com o comércio internacional. Para o relator, senador Nelsinho Trade, do PSD de Mato Grosso do Sul, o texto favorece a indústria aeronáutica brasileira e o sistema de transporte aéreo.
17: Podemos agregar ao contexto descrito circunstância de que o Brasil passará a participar de maneira plena e em igualdade de condições das deliberações do Comitê TCA, que cuida de temas relevantes para a aviação civil na esfera global. Isso inclui a aplicação do acordo a novos produtos do setor.
16: O comércio mundial anual dos produtos cobertos pelo documento alcança 3,73 trilhões de dólares em exportações e importações, considerando a média de 2018 a 2022. Os principais parceiros comerciais do Brasil nesse conjunto de produtos são Estados Unidos, China, Alemanha e Argentina. O texto segue agora para a promulgação.
12: E servidores públicos poderão ser...
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0: 10h28.
1: Poema para o Dia dos Namorados. Queria fazer-te um poema de arrebate, agora que aí vem o nosso dia. Ultrapassar os dons de um pobre vate, encher-te da mais bela poesia. Dizer-te do encanto que me faz tudo o que vem de ti, da alma ao corpo. Mas tenho a minha arte tão fugaz e fico a escrevinhar, assim, absorto. Queria fazer um poema aos olhos teus, olhando-me a sorrir em tal beleza que creio não haver na terra ou céus algo que se compare na grandeza. Ao rosto, à tua boca, onde vejo desejo como quem amor me pede, ao quanto sabe bem dar-mos um beijo, matar sempre de amor a nossa sede. Aos atos em que ambos viajamos neste comboio de sonhos, de poesia, a todas as carícias que trocamos, que fazem estarmos presos por magia. Queria fazer-te um poema, e tu ao lê-lo ficasses na leitura extasiada, sentisses que nos prende sempre este elo de seres a minha eterna namorada. Poema para o Dia dos Namorados é um poema de Joaquim Sustelo, aqui dito na voz

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11:59.

0: meia-noite e 21.
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Oh my God. Obrigado, ouvinte, pela sua companhia.

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Olá, tudo bem? Tudo certo? Tudo belezinha? Aumente o volume, tá feliz? Tá na boa! A partir de agora, Éder Machado na comunicação e o programa é o Onda Sertaneja. E o dia é quinta-feira hoje, 2 de julho de 2026. Emocionando a galera, bons fluidos e as melhores vibrações pra você. O Onda Sertaneja tá pintando, tá chegando. Vem aí a mensagem de hoje.

Existe apenas um canto do universo que você pode ter certeza de aperfeiçoar, que é você mesmo. 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

0: gostou, faz barulho aí, tamo junto com você.
1: Pancada! Vibra comigo, Marcelinho de Lima. Que som legal. Participação de Humberto e Ronaldo, Ela Me Largou. Nós ouvimos também musical Estrela de Ouro, com Neco Martins, Canções e Emoções. E o gabrielense Enio Medeiros, Vaneira do Plano Alto. Você tá ligado, tá sintonizado, tá gostando, tá feliz, tá na boa, tá no onda.
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0: essa aí, Marquinho. Não é essa música, bicho.
1: Acho que é essa aqui, hein? É o Cris. Gurizada, diga. Vamos ver.
0: Levanta a mão. Não é essa aí também. Não é essa aí.
1: Acho que é o tio Laerte no bailão. Então já. Vamos ver.
0: Também no... Cris, por favor, Cris.
2: Eu até gostei dessa música, eu tava dançando bagual. Só faltou uma prenda aqui em cima para dançar comigo.
1: Se não é nenhuma dessas aí, agora eu não sei qual que é. Qual
2: eu
1: que é,
2: sei,
1: Cris?
2: Que o povo vai gostar e vai dançar bastante. Tá chegando o tranco velho mais sanangueiro do sul do Brasil, hein, gurizada? Vem, segura e vem.

0: diretor, que som legal, a produção capricha, no capricho, desde singularidade. Vamos a um rápido intervalo, o programa Onda Sertaneja volta já já, pra você e por você, Brasil.
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Maravilha, já estamos de volta depois do intervalinho, você ligado no programa Onda Sertaneja, a onda certa de ligar o rádio. Vamos girar o Brasil afora, a local das Minas Gerais, Batalha no Piauí, Caruaru em Pernambuco, Dário Pereira na Bahia, São Bento do Una em Pernambuco, alô Tucano e também Guajeru na Bahia, Brasília de Minas em Minas Gerais, Santa Luísa do Paruá no Maranhão, alô Acrelândia no Acre, Pouso Alegre, Minas Gerais, Poção, Pernambuco, Milian no Ceará, alô, alô, Toledo no Paraná, Nova Granada, São Paulo, Goiás, alô, Goiânia, o pessoal curtindo o programa em Pedreiras, no Maranhão, Presidente Tancredo Neves na Bahia, alô, Brejo da Madre de Deus e também Barreiros em Pernambuco, salve, salve, Missal no Paraná, Alcântaras no Ceará, Medianeira no Paraná, também o pessoal em Itapitanga, na Bahia e também Coimbra, Minas Gerais. É bom demais ter vocês conosco no programa Onda Sertaneja, a onda mais certinha do rádio. Éder Machado te faz companhia, boa música, sucesso e alegria sempre na programação da nossa rádio. Vamos nós agora, momento da tradição, é destaque para você na programação da nossa rádio. Confere comigo! No programa Onda Sertaneja, momento da tradição, o destaque vem para o grupo Tchê Sarandeio. Foi fundado na cidade de Passo Fundo, há mais de 20 anos na música. Tchê Sarandeio, no Onda Sertaneja, é destaque para você no programa Jeitinho Brasileiro.

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1: Eles, Jesse, que show legal com Girl, o som do sucesso, a sua rádio, você na internet, no aplicativo, curtindo a programação, é bom demais.

Os Tiranos, Dê um Canto Saudade, Kleber e Cauã, Mil Adjetivos, Felipe Margutti, Nasci Só Pra Te Amar, participação especial do Valdio Goulart da banda Indústria Musical, e conferimos Tchê Barbaridade, O Rio Grande Me Criou. Assim vamos chegando ao final do programa Onda Sertaneja de hoje. Muito obrigado pela sua companhia, pelo carinho e pela audiência de vocês que ficaram ligadaço. Já já, mais um programa líder e campeão de audiência pintando pra você. Eder Machado tá dizendo o seguinte: mulherada, cheguem juntas no rádio e sintam-se beijadas. Rapaziada, sintam-se todos abraçados. Gente da gente, um beijo carinhoso, fiquem com Deus, cuide-se. Acabamos de apresentar...

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4: 7 horas.
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Agora 7:03, 7:03, horário de Brasília para você conectado conosco dessa manhã de terça-feira. É 2 de julho de 2026 e as bênçãos do Senhor sendo derramadas de maneira grandiosa na sua vida. Bom dia para você, mais uma vez nós iniciamos aqui já trazendo para você o melhor da mensagem do céu para o teu coração, desejando aquele dia realmente na presença do Senhor Todo-Poderoso. É isso mesmo, seja muito bem-vindo, muito bem-vinda a mais uma edição do programa Novo Tempo, a Voz da Esperança. 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Hoje melhor do que ontem, claro, porque hoje nós temos a oportunidade mais e mais nos aproximar mais do Eterno aqui pela 87,9, logo cedinho com a Palavra de Deus para você, para nós adorarmos e exaltarmos esse Deus grandioso, Novo Tempo que anuncia, mas acima de tudo que acredita na breve volta do Senhor. Bom dia para nós, né? Realmente que o Papai do Céu cubra nós de sua proteção divina e que nós, claro, reconheçamos Ele como grandioso, como protetor, como doador, Deus clemente, Deus Todo-Poderoso, o Pai da Eternidade, o Príncipe da Paz. Bom dia para você, bom dia para todos nós. Terça-feira, 7:04, é nós, juntos e misturados, sem mistura nenhuma, na presença do Eterno. Nilson Sampaio contigo, nessa manhã, nesse mês, de maneira alternada, né? Porque dia nós vamos colocar nacional, porque nós estamos ainda em alguns impactos, questão de trabalho, né? Mas assim, detalhe, estamos na torcida, na palavra do Eterno. Bom dia para nós.

É, hoje, terça-feira, nós temos um momentinho especial com o nosso Deus, na sua palavra, no nosso roteiro, nosso colaborador, nós temos o Sheilinha, né? Amor não é um sentimento, é escolha, né? Você precisa, nós precisamos amar. É, o cônjuge, né? Os filhos, enfim, todos os membros da família, mas também o nosso semelhante, alguém que está precisando de uma palavra de conforto, realmente está precisando de uma ajuda nossa, no sentido aí de aconselhar, de orientar, como também apoiar em alguns aspectos, ok? Bom dia para você, agora 7 horas em ponto e 6 minutinhos, 7:06, chegando para ti nesse momento, menos um, cada novo dia você tem a oportunidade de agradecer e exaltar esse Deus tão bom e rico em misericórdia. Bom dia para nós, 7:06. Pode louvar conosco, né? Nesse dia tão especial, agradecendo e exaltando o Pai do Céu. Deus é bom o tempo todo.

0: Amém! Glória a Deus, né? Nossa, Deus é bom o tempo todo, ó. Agora 7:09, 7:09, horário brasileiro para você conectado conosco dessa manhã de terça-feira, né? Deus é bom o tempo todo para nós, tá bom? Chegando para ti nesse momento, a mensagem do céu para o teu coração. É, olha só, já iniciamos assim para nós ganharmos tempo. Hoje nós temos uma mensagem poderosa, o tempo de refletir com Hamilton Menezes. Somos santos ou pecadores? O que você acha aí, né? É interessante essa pergunta, você é santo ou você é pecador? Ou um pouquinho de cada coisa, né? Nós vamos assimilar agora mesmo, tá? Vamos à primeira reflexão dessa manhã, agora às 7:10, 7:10. Para você conectado comigo nessa manhã de terça-feira, tá bom? Papai do céu te abençoe grandemente, poderosamente, você tenha um dia realmente abençoado. Nesse momento, tempo de refletir.
1: 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Daniel capítulo 7, versículo 18. Mas os santos do Altíssimo receberão o reino e o possuirão para todo sempre, de eternidade em eternidade. Muitos cristãos não se consideram nem santos nem pecadores. Eles acham que estas são posições extremas. Para eles, o pecador é um indivíduo indesejável que se deleita no seu mundanismo e recusa entregar-se a Deus. Por outro lado, o santo é um desmancha-prazeres que vive no mundo da lua, procura se afastar dos pecadores e se esforça para ser salvo. É um indivíduo sem vida que reprova os divertimentos e olha com desconfiança para quem é alegre demais. O que é um santo, segundo a Bíblia? Moisés transmitiu ao povo de Israel as palavras divinas: Eu sou o Senhor vosso Deus. Portanto, vós vos consagrareis e sereis santos, porque eu sou santo. Levítico 11, versículo 44. Davi fez a exortação: Temei o Senhor, vós os seus santos, pois nada falta aos que o temem. Salmo 34, versículo 9. Daniel afirmou que só os santos possuirão o reino de Deus. Daniel capítulo 7, versículos 18, 22 e 27. Na Bíblia, um santo é tudo menos um desmancha-prazeres. É antes uma pessoa que deixa Deus dirigir completamente sua vida. E uma tal pessoa está longe de ser alguém deprimido ou sem vida. Cristo disse que o cristão deve se regozijar até mesmo quando é perseguido. Regozijai-vos naquele dia e exultai, porque grande é o vosso galardão no céu. Lucas capítulo 6, versículo 23. Além disso, Cristo deixou claro que um santo não deve evitar contato com os pecadores, pois ele mesmo comia com os publicanos e pecadores e se hospedava na casa deles. Quando Paulo escreveu aos Coríntios, ficou perturbado com a condição daquela igreja. Havia divisão entre os membros, casos de adultério, confusão sobre doutrinas e outros problemas. No entanto, como Paulo os considerou? Santos. O santo, portanto, pode ou não ser um cristão maduro. Quando o indivíduo se arrepende dos seus pecados, ele ingressa na família de Deus, sendo então investido com os atributos de Deus. Amigo ouvinte, se você já aceitou a Jesus Cristo como seu Salvador, então é um dos seus santos. Tenha certeza disso. E ore comigo agora. Obrigado, Senhor, pela oportunidade que nos dás de conhecer o plano da salvação e fazer a Tua vontade. Por favor, toma conta de nossos atos, de nossos pensamentos, de nossa vida. Faze-nos cada vez mais semelhantes a Ti. Em nome de Jesus. Amém.

Agora 7 horas e 21 minutinhos, horário brasileiro, para você conectar conosco nessa manhã de terça-feira. Olha aí, mensagem poderosa. Todavia eu me alegrarei no Senhor, esse Deus Todo-Poderoso, Criador do céu, da terra, do mar, da fonte, das águas, em nome de Jesus. Deus é bom o tempo todo, né? Olha aí, nosso WhatsApp está disponível para você pedir aquela linda canção, para você adorar, para você exaltar o Papai do Céu, esse Deus tão grandioso, né? Rico em misericórdia, tá bom? Eu quero saber como foi o seu dia ontem. Foi legal, foi bom, foi cansativo, foi exaustivo? Olha aí, mas nós estamos aqui, ó, juntinho, você e eu aqui, nos estudos 87,9, né? Aqui com a mensagem do céu para o teu coração, tá bom? Nós temos daqui alguns minutinhos, sabe o quê? Nós temos mensagem, lições da Bíblia, né? Esse trimestre nós estamos estudando aí o livro, a carta, é, aos Coríntios, né? A primeira carta e a segunda também de Paulo, né? E hoje, essa semana, as cartas de Paulo aos Coríntios, que é o tema geral, como também essa semana nós já tratamos exatamente isso. E hoje, quais foram os conflitos que Paulo teve que se deparar realmente ali, lá em Coríntios, para orientar, para adverti-lo, né, os males, né, que ele teve que realmente dar o suporte no sentido da orientação, tá bom? Logo, logo está chegando aí para você essa mensagem também poderosa, também da voz da profecia. E hoje um tema super, super interessante, tá bom? Fique com a graça do Senhor, que com a graça do Senhor Deus, nós estamos, esse Deus Todo-Poderoso. Gabriela Gomes canta nesse momento, Deus proverá. Deus proverá o pão de cada dia, Deus proverá o problema que você está passando, Deus proverá a saúde que você está também enfrentando nesse momento, problema de saúde. Olha só, coloque Deus acima de tudo das suas conquistas. Diga assim, obrigado meu Deus, pelo privilégio, pela vida, pela alegria, também por mais um amanhecer, por mais um despertar, ok? Bom dia para nós, bom dia para você, agora 7 horas e 23 minutinhos. Deus proverá. Em seguida, lições da Bíblia.

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1: Olá, este é o seu programa Lições da Bíblia. Neste trimestre, que vai até o final do mês de setembro, estamos estudando a primeira carta e a segunda carta de Paulo aos Coríntios. O assunto desta primeira semana é o ministério de Paulo em Corinto. E o tema para hoje, as cartas de Paulo, que explicam as razões por que Paulo escreveu aos Coríntios. Paulo estava em Éfeso quando escreveu a primeira carta, 1 Coríntios 16, 5 a 9. Membros da família de Chloe levaram-lhe a notícia de que as coisas não iam bem em Corinto, 1 Coríntios 1, 11. Em 1 Coríntios, capítulos 1 a 6, o apóstolo aborda os problemas, tais como divisões, imoralidade sexual, ações judiciais entre irmãos e prostituição. Além disso, Paulo recebeu uma carta com perguntas específicas. 1 Coríntios 7, 1. Sua resposta ocupa o espaço do capítulo 7 em diante. As perguntas estavam relacionadas a casamento, divórcio, celibato, alimentos sacrificados a ídolos, conduta no culto, uso dos dons espirituais e má compreensão sobre a ressurreição. A igreja de Corinto era problemática e imatura. Talvez sua igreja local tenha muitos problemas, ainda assim, a situação em Corinto era provavelmente pior. A primeira carta de Paulo aos Coríntios é muito pertinente à nossa época. Afinal de contas, não enfrentamos nós até certo ponto alguns dos mesmos problemas em muitas de nossas igrejas hoje? Essa carta tem muito a nos dizer. É uma das mais ricas, instrutivas e poderosas de todas as suas cartas. Paulo pode ter escrito 3 ou 4 cartas aos Coríntios. Veja 2 Coríntios 10, 9. Ele escreveu uma primeira carta antes de 1 Coríntios, mas essa carta se perdeu, 1 Coríntios 5, 9. E antes de escrever 2 Coríntios, ele escreveu uma carta referida pelos estudiosos como carta severa, 2 Coríntios 2, 3, 4 e 9, e 2 Coríntios 7, 8. Alguns entendem que essa carta severa seja 1 Coríntios. Outros sugerem que seu conteúdo esteja preservado em 2 Coríntios, ao menos em parte. Em 2 Coríntios, percebemos que os cristãos de Corinto eram influenciados pela cultura ao redor. Eles valorizavam a competição, o poder e a riqueza, elementos que também podem desafiar a igreja de hoje. Em contrapartida, Paulo procurou formar uma cultura centrada em Cristo, um modo de enxergar o mundo pelas lentes do Evangelho. É essencial que nós também enxerguemos o mundo atual através das lentes do Evangelho, e isso para o nosso bem e para a nossa salvação. E por bondade, lembre-se sempre das palavras de Jesus: passará o céu e a terra, porém as minhas palavras não passarão. Eis que venho sem demora. E lembre-se que a voz é nossa, mas a palavra é de Deus.

Agora 7 horas e 35 minutinhos. A bênção, né? A bênção sobre sua família, sobre o seu lar, sobre sua casa, né? Senhor, te abençoe e te guarde. Senhor Deus, faça resplandecer o rosto sobre ti e tenha misericórdia de ti, né? Na verdade, de todos nós, em nome de Jesus. Você está ouvindo nesse momento Gabriel Guedes e Nívia Soares. A bênção, né? Oh, Deus maravilhoso, né? Esse Deus é grande, rico em misericórdia. Olha, o Senhor te abençoando, te guardando, te guiando. O que cabe a você e a nós, reconhecemos a sua graça, também a sua misericórdia. Em nome de Jesus, creia e receba esta graça na sua vida. É isso mesmo, é toda a sua família, né? E aí que você entenda, que nós possamos entender cada dia que essa bênção, ela é prioridade sua, né? Deus quer te abençoar. E só cabe o quê? Nós reconhecermos esse amor, essa misericórdia, essa graça infinita sobre cada um de nós. Louve conosco dessa manhã.

Epa, glória ao nosso Deus. Esse Deus é bom o tempo todo, não temos dúvida. Amém. Glória, glória ao nosso Deus. Bom dia para nós, agora 7 horas e 37 minutinhos. Horário de Brasília para você conectado comigo dessa manhã de terça-feira. É, você gostou aí da mensagem do pastor Nemo Ortina? Lições da Bíblia, né? Mensagem poderosa, carta aos coríntios, né? O que eles enfrentavam realmente a imoralidade, a prostituição, né? Como também os pecados, né? Como também a questão aí da lascívia, né? A ira, o ódio entre os irmãos. Não é diferente dos dias atuais, querido ouvinte. Mas o importante é prosseguirmos, avancemos rumo ao céu cada dia, nos preparando para a eternidade, em nome de Jesus. É isso? Você crê? Diga amém. Deus é bom o tempo todo. Agora 7 horas e 38 minutinhos. Aí está chegando para ti nesse momento, olha aí, ó. Seu aniversário, parabéns para você. É isso mesmo, felicidade para você, você que colhe mais uma flor no jardim da existência, é? É, só temos que o quê? Agradecer, tá bom? Além de ser o seu aniversário também de hoje, dia 2 de julho, é um feriado estadual na Bahia, né? Porque celebra-se o quê? A independência da Bahia. Essa data marca, querido ouvinte, a vitória dos baianos sobre as tropas portuguesas em 1823. Tá certo? Olha aí, data super, super importante para os baianos e para nós também hoje aqui do programa Novo Tempo, a voz da esperança, né? Porque nós celebramos a vida de quem? De quem? Do nosso querido ouvinte, né? Que está conosco aí, conectado. Parabéns, parabéns para você, tá bom? Eu trago para ti nesse momento a nossa penúltima mensagem musical. Iveline, dá-me teu coração. Olha aí, aniversariante do dia, o Papai do Céu está pedindo o teu coração para você adorá-lo, né? Para você exaltá-lo na sua santidade. E em seguida nós temos também, né, a mensagem com o nosso terapeuta familiar Sheila Lima, né? A respeito do amor, tema muito importante. Amor não é sentimento, é escolha, né? A gente fecha em seguida com a mensagem do céu para o teu coração com a voz da profecia, ok? Vamos então nesse momento dar-me teu coração com Iveline. É bênção para nós. 7h39.

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1: Fala, amigos queridos da Rádio Novo Tempo, como é bom estar aqui com vocês mais um dia, mais uma vez nesse nosso momento terapêutico do Lar e Família. Você sabe que todos os dias passar por aqui é uma alegria. E hoje, hoje eu vou falar sobre você que talvez acha que amor é sentimento. Bom, eu tenho que dizer para você que amor não é sentimento. É uma escolha, viu? E é uma escolha que fazemos todos os dias. Tem muita gente que acha que não ama mais porque aquela borboleta no estômago passou. É, e ela vai passar, porque isso se chama paixão. Isso não é amor. O que fica é a decisão consciente de escolher essa pessoa, especialmente nos dias difíceis. A maioria das pessoas, elas acham que amar é sentir. E, na verdade, elas se esquecem que amar é mais do que isso. Relacionamento não sobrevive só de sentir. Relacionamentos sobrevive de decisões diárias que tomamos. Porque existem dias em que o encanto vai diminuir. Existem dias que o estresse vai aumentar e existem dias que a rotina vai pesar. Só que tem dia também que o orgulho vai gritar mais alto que o carinho. E é exatamente aí que muita gente descobre que não era um amor maduro. Era só emoção enquanto estava fácil. Amor de verdade, ele aparece nos momentos de dificuldades, nas escolhas pequenas, na forma de falar, naquilo que pensamos todos os dias com carinho sobre a outra pessoa, na forma que tratamos, na forma que cuidamos, na decisão de não desistir no primeiro desconforto que chega. A borboleta no estômago vai passar, mas isso não quer dizer que o amor acabou, só quer dizer que a paixão acabou e que o amor está chegando para tomar conta. A pergunta que eu te faço é: será que hoje você está desistindo do seu relacionamento porque você acha que o amor acabou? Seja maduro para entender a diferença entre amar e se apaixonar. Porque relacionamento forte não é o que nunca enfrenta uma crise, é o que decide não abandonar o vínculo toda vez que as emoções mudam. E eu estou aqui para ajudar você a entender essa diferença. Todos os dias, nesse mesmo horário, você me encontra aqui na programação, mas também lá no meu Instagram, @casaisemterapia. Beijos da Sheilinha!
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Agora 7 horas e 48 minutos, 7h48, horário de Brasília, para você conectado conosco nesta manhã de terça-feira. Papai do Céu te abençoe poderosamente, que faça uma nova criatura na pessoa de Jesus, todo dia crescendo, crescendo em comunhão com o Senhor, ok? Fique com Deus, que com Deus nós iremos. Nosso horário chegou, agora 7 horas e 48 minutinhos. Parabéns para você, muito obrigado pela sua companhia, muito obrigado pela sua sintonia. Programa Novo Tempo, oferecimento especial Igreja Adventista do Sétimo Dia. Esse mês estamos aqui, tá bom? Em dias alternados. Colocaremos a rádio também nacional, a Novo Tempo, e quando tivermos a oportunidade, estamos aqui para somar, para compartilhar, para exaltar esse Deus tão grandioso, rico em misericórdia. Seu amigo, seu mano, Nilson Sampaio. Fique com Deus, que com Deus nós iremos, em nome de Jesus, um dia realmente na presença do Eterno, tá bom? Voz da profecia nesse momento chegando para você, pastor Gilson Brito, a parábola dos talentos, né? E aí, você tem talentos? Com certeza, né? É uma pessoa muito inteligente, né? Tem muito a doar para as pessoas, no sentido de ajudar, como também de colaborar. Bom dia, tchau, tchau. Deus te abençoe grandemente. Amanhã estamos aqui, se o Senhor nos permitir, é claro, né? Amanhã é saúde. Vamos falar sobre saúde, a importância de termos saúde. Ok? Tchau, tchau.

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1: Que bom estar com você mais uma vez aqui no programa Voz da Profecia, onde quer que você esteja, pelo Brasil e pelo mundo. Muito obrigado pelo carinho de sua audiência, muito obrigado por você estar sempre conosco e graças a Deus que não estamos sozinhos, não é? Porque o nosso Deus maravilhoso está com a gente. Jesus diz que onde dois ou três se reúnem para buscá-lo, ele está no meio deles. Por isso, creia, o Senhor está comigo aqui, ele está com você aí. E certamente sua palavra, mais uma vez, vai iluminar os nossos caminhos. Hoje vamos pensar em mais uma das muitas histórias que Jesus contou. Hoje, a parábola dos talentos. Acompanhe a leitura de Mateus capítulo 25, versos 14 a 19. Um homem, ausentando-se de seu país, chamou os seus servos e entregou-lhes os seus bens. A um deu 5 talentos, e a outro 2, e a outro 1, segundo a capacidade de cada um, e ausentou-se para longe. E tendo ele partido, o que recebeu 5 negociou com eles e adquiriu outros 5 talentos. Da mesma maneira, o que recebeu 2 talentos também negociou e adquiriu mais 2. Mas o que recebeu 1 talento foi e cavou na terra e escondeu o dinheiro do seu senhor. Depois de muito tempo, voltou o patrão para ajustar contas com seus servos. Que mensagem Jesus quis nos transmitir quando contou essa história? O homem que partiu para longe representa Cristo, que estava quase retornando para o céu. Os servos da parábola representam os seus discípulos. Pode ser você e eu. Cristo dá a seus seguidores talentos. Talento era uma medida. Equivale a 30 quilos de prata ou 6 mil denários. Um trabalhador diarista ganhava 1 denário a cada dia. Podemos dizer que, tal qual o patrão da parábola dos talentos, Jesus nos dá um tesouro para que seja administrado. Todos nós podemos colaborar com Cristo na obra de salvação. Tão certo como existe um lugar preparado para você no céu, existe também um lugar aqui na terra onde você pode trabalhar para Deus. A ilustração nos mostra que Deus dá talentos naturais a cada pessoa. Nascemos com certas habilidades que o nosso Criador, na sua sabedoria, achou por bem nos presentear. Mas, por certo, você já ouviu dizer que ninguém nasce sabendo. Isso é uma verdade. Precisamos aprender a falar, andar, e tudo na vida exige um aprendizado. É certo também que temos à nossa disposição certas habilidades naturais que facilitarão o nosso desenvolvimento. Os 5 sentidos, a visão, a audição, o tato, olfato e paladar. Com o uso desses sentidos, nós vamos adquirindo outros talentos, outras habilidades. E se você continuar lendo a parábola dos talentos, vai perceber que talento usado é talento multiplicado e talento escondido é talento perdido. Uma pergunta: talento e dom são a mesma coisa? Dom é quando nós pegamos um talento que adquirimos e o consagramos a Deus. Por exemplo, quem tem o talento de tocar um instrumento e passa a usar esse instrumento para louvar a Deus? Há textos na Bíblia que nos mostram quem é que concede o dom. Por exemplo, leia comigo a carta de Tiago, capítulo 1, verso 17. Toda boa dádiva e todo dom perfeito vem do alto, descendo do Pai das luzes. O que você está fazendo com seus talentos? Veja só o que Paulo diz na primeira carta aos Coríntios, capítulo 12, versos 8 a 11. Porque a um, pelo mesmo Espírito, é dado dom da sabedoria, e a outro, pelo mesmo Espírito, o dom da ciência, e a outro pelo mesmo Espírito o dom da fé, e a outro pelo mesmo Espírito os dons de curar, e a outro a operação de maravilhas, e a outro a profecia, e a outro o dom de discernir os espíritos, e a outro a variedade de línguas, e a outro a interpretação das línguas. Mas um só e o mesmo Espírito opera todas essas coisas, repartindo particularmente a cada um como quer. Observe que nem todos os homens recebem os mesmos dons, porém, a cada seguidor de Cristo é prometido algum dom do Espírito. Dedique seus talentos naturais a Deus e eles serão transformados em dons espirituais, que contribuirão para a glória do Senhor e avanço da obra de pregação do Evangelho a todo mundo.

Graças te damos, Senhor, porque apesar de sermos tão dignos, tão imerecedores e fracos, quando decidimos seguir ao Senhor e andar nos teus caminhos, tu então nos capacitas com dons espirituais. E eu te peço, Pai querido, abençoa todos os teus filhinhos que estão orando agora comigo, para que nós todos descobramos qual é ou quais são os dons que nos concedeste, a fim de que nós usemos esses dons para a tua glória, para que tua igreja seja fortalecida e teu evangelho seja pregado. Por esse privilégio,

0: Que o Senhor sobre ti levante o seu rosto e te dê a paz.
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2: 8:25.

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0: 8:42.
1: Bora! 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
3: 9 e 6.

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10 e 26.

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2: Senhoras e senhores, hoje é especialmente pra elas, tá? 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
1: Ei! 11 e 10.
2: Eduarda.

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1: Alô, amigos do Esporte, 11 horas, 34 minutos em Nova Olinda do Maranhão, quinta-feira, 2 de julho do ano de 2026, no ar. Esportes e Notícias pela sua 87,9 do Mais Longe para ficar bem pertinho de você. Seu Esportes e Notícias já está no ar até o meio-dia. Hoje é dia do Corpo de Bombeiros, dia da Independência da Bahia, dia de São Bernardo de Realina, 182 dias para o ano de 2027. Esportes e Notícias já está no ar até o meio-dia com as principais novidades do mundo da bola e o resumo das informações para você na sua 87,9. 11:35 em Nova Olinda do Maranhão, no www.radioshow87.com e no seu dial, né, que você sintoniza 87,9 nos aplicativos, nas redes sociais. Aquele abraço para você que acompanha a nossa programação Esportes e Notícias. Vamos trazendo já os destaques de hoje.
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1: Copa do Mundo. Quase tinha uma surpresa, né? Bélgica vira para cima de Senegal. Inglaterra confirma classificação. E hoje tem mais jogos da rodada das 32 avos, né? Ou seja, 32 seleções e algumas surpresas. Estados Unidos da América confirma classificação vencendo a Bósnia e mantém a campanha, repetindo campanha de outras Copas do Mundo. Campeonato Brasileiro, Série D, Série C, Série B. Cruzeiro confirma a contratação de Gabriel Peck na janela de abertura. Copa Nova Olinda Sub-19 tem bola rolando no final de semana para a rodada de número 3. Serão definidos todos os 8 classificados da segunda fase. Na Copa da BR, 2 jogos abrem a competição no sábado, em Carutapera e na cidade de Zedoca. Campeonato Maranhense Série B. Jogadores do São José são dispensados, não pagaram a pensão, mandado embora. Tupã e Araió ficaram no 0-0. Essas e outras novidades agora no seu, no nosso Esportes e Notícias, pela sua, pela nossa 87,9. É hora de girar as notícias. Cadê o giro?
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1: Girando as notícias aqui na sua, na nossa 87,9 do Mais Longe para ficar pertinho de você. Bom dia, Ranieri Carvalho.
3: Bom dia, meu amigo Cícero. Bom dia a todos os Esportes e Notícias.
1: Vamos lá com as informações desta quinta-feira.
3: E é isso mesmo.
1: Vamos lá.
3: Suspeito de matar o pai a facadas em Bom Lugar, foge para a mata, mas acaba sendo preso, né? Segundo a polícia, o pai foi morto no dia 26 de julho, de junho, quer dizer.
1: É, exatamente.
3: Após uma discussão familiar. Né, as informações é do portal Imirante, né, em Bacabal. O homem de 34 anos foi preso suspeito de matar o próprio pai, de 54 anos, no município de Bom Lugar. Segundo a polícia, o crime ocorreu no dia 26 de junho, após uma discussão familiar, né. A prisão foi efetuada nessa quarta-feira, dia 1º, em Bacabal. De acordo com as investigações, o suspeito teria atacado a vítima com vários golpes de faca. E a apuração aponta ainda que o pai havia ingerido bebida alcoólica antes do crime, né?
1: Tem bebedeira pelo meio, viu? Né? Geralmente nessas discussões familiares, né, de final de semana, tem sempre esse negócio aí pelo meio. Tá preso, né?
3: Isso, aí após o homicídio, o investigado fugiu e se escondeu em uma área de mata para tentar evitar a prisão em flagrante, né? Desde então, a Polícia Civil passou a procurar o suspeito, né? Já com mandado de prisão preventiva expedido pela Justiça, né? Equipes da Delegacia Regional de Bacabal localizaram e prenderam o investigado na quarta-feira, né? Depois de procedimentos legais na delegacia, o homem foi encaminhado para o presídio de Bacabal, onde permanece à disposição da Justiça.
1: Muito bem, daqui a pouquinho, 13 horas, no Jornal Central, você terá as principais informações dentro do Central, do Jornal Central. Polícia identifica motorista de aplicativo que levou cantor desaparecido. Benefício Maranhão Livre da Fome será liberado a partir do dia 6 de julho. E Maranhão tem quase 2 mil empregos formais em maio, segundo lá o Caged. Vamos lá com as informações para você.
3: Além do Bolsa Família, brasileiros vão receber outro benefício de R$ 200 em julho, né? Vamos saber qual é esse benefício.
1: Muito bem,
3: vamos lá. Em julho de 2026, a Caixa Econômica Federal iniciou a distribuição de incentivo financeiro de R$ 200 para alunos do ensino médio, dentro do programa social conhecido muito popularmente como PED-6, né? O pagamento segue até o próximo dia 6, né? As informações aqui do pé de meia, né? Deixa eu ver se vai liberar o acesso aqui que tá apresentando aqui um negócio.
1: Muito bem. Pé de meia para quem está matriculado no ensino médio regular, né? E na educação de jovens e adultos com frequência acima de 80%. Não adianta estar matriculado e não ir para a escola, que também não recebe, bloqueia. Informação prontinha. 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Polícia localizou o motorista que levou o cantor Astro, que está desaparecido em São Luís. É isso, né?
3: É isso mesmo. A investigação sobre o desaparecimento do cantor Edson, né? Bruno Reis Barbosa, conhecido artisticamente como Astro, ganhou um novo desdobramento, né? A Polícia Civil localizou o motorista de aplicativo que teria realizado uma corrida para o artista antes do desaparecimento. Segundo o delegado Marconi Matos, do Departamento de Proteção à Pessoa da SHPPP, o motorista será ouvido para ajudar a esclarecer os últimos passos do cantor, né? De acordo com o delegado, a polícia ainda vai apurar detalhes da corrida, como o local de embarque, né? O destino e o ponto onde o cantor foi deixado. A expectativa é que o depoimento ajude a reconstruir a movimentação de Astro antes do desaparecimento, né? O cantor está desaparecido desde o último dia 28, conforme informações já divulgadas pela investigação. Ele saiu de casa durante a madrugada sem levar celular e carteira, e a Polícia Civil segue com as diligências para localizar o artista e esclarecer as circunstâncias do caso.
1: Muito bem, tá aqui as informações, previsão do tempo para Nova Olinda do Maranhão nesta quinta-feira. Cadê a previsão do tempo, rapaz?
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3: Muito calor úmido, em oferecimento de Ferreira Construções e Bodega do Ferreira. Calor úmido, sufocante nas próximas horas, nada de chuva. Sensação térmica nesse momento de 34 graus, viu? Mínimo de 23, máxima de 32 graus. Muito calor hoje, viu? Essa chuva aí, Cícero, só vai ser lá pro final de semana, tá? Lá para domingo, tá?
1: Muito bem, muito bem. Tá aí as informações. Então hoje continua como ontem, quente,
3: isso.
1: Abafado,
3: hoje,
1: né?
3: Amanhã e somente no sábado e domingo que vai começar a chover.
1: Muito bem, que deve ter aquela chuva rápida. 2 de julho, chegou a hora das notícias do esporte. Organiza, meu pai.
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1: Notícias do esporte para você na sua 87,9. Vamos lá. Ontem, Copa do Mundo. Vamos para a Copa do Mundo primeiramente. Todo mundo torcendo para Senegal, né? Tava tudo legal com o Senegal 2-0 de repente. A Bélgica foi lá e fez o quê? Virou o placar. Rapaz, né? Copa do Mundo, como diz o outro, é Copa do Mundo. Vamos lá. Ontem a bola rolou para mais jogos da fase 2, que é 32 avos, ou seja, sobraram 32 seleções da primeira para a segunda fase. Ontem a Inglaterra confirmou classificação com o centroavante Kane, né? O homem que tem faro de gol, né? República Democrática do Congo abriu o placar, né? Com Sipenga logo aos 6 minutos do primeiro tempo. E a Inglaterra só foi empatar aos 29 do segundo com Kane e aos 40 vira-vira para cima da República Democrática do Congo Inglaterra classificada para a próxima fase, é Inglaterra e México. Daí que sai Brasil passando, Brasil e Noruega, é daí que sai o nosso adversário da próxima fase, que é daí mesmo que vai ter o nosso adversário. Nós vamos passar, é isso, ó, vamos passar. Brasil, né, vai ter esse confronto aí, vai ficar de olho lá em Inglaterra e México. Então, Inglaterra 2, República Democrática do Congo 1. E já no final da tarde, início da noite, Bélgica 3, Senegal 2. Senegal abriu 2-0 no primeiro tempo, 1-0, segundo tempo, 2-0. Aos 40 do segundo tempo, Lukaku diminuiu para 2-1. Tielemans empatou aos 43. Ou seja, em 3 minutos, a equipe do Senegal tomou o empate. E no segundo tempo da prorrogação, 19 minutos do segundo tempo, um pênalti para a Bélgica. Bélgica 3, Senegal 2. Senegaleses reclamando demais da arbitragem. Quem acompanhou o jogo disse que foi pênalti. Eu não acompanhei, estava no trabalho. 3-2 para a Bélgica. E os Estados Unidos confirmou a classificação, vencendo a Bósnia pelo placar de 2-0. Está classificado para a próxima fase. Inglaterra, Bélgica e Estados Unidos já estão na próxima fase da Copa do Mundo, que serão as oitavas de finais. Ontem a bola rolou pela Copa Espírito Santo. Vitória 0, Rio Branco de Venda Nova 1. Rio Branco de Venda Nova, campeã da competição e ganha vaga na Copa do Brasil do ano que vem. Campeonato Carioca da segunda divisão, Bom Sucesso 3, América 2. Lembra do Bom Sucesso? Ainda existe ainda o Bom Sucesso, né? Tivemos ontem também, bola rolando pelo Maranhense, da categoria Maranhense da segunda divisão. A notícia lá na capital maranhense que os atletas do São José de Ribamar, da equipe do São José, foram despejados da pousada que estavam hospedados. Segundo informações da imprensa da capital, falta de pagamento, os jogadores foram despejados, mandados embora. Ontem a bola rolou para Tupã 0, Araioses também 0, jogo lá no estádio municipal Nhozinho Santos. Rapaz, chegou uma tosse aqui de repente, né? Vamos lá. Campeonato Brasileiro Sub-20 ontem, última rodada, 19ª rodada e última da primeira fase. Bahia 3, Cruzeiro 1, Juventude 1, Corinthians 0, Flamengo 2, Avaí 2, Atlético do Paraná 2, Vitória da Bahia 0, Fortaleza 1, Vasco 1, América Mineiro 0, 5 para o Bragantino, Santos 0, São Paulo 3, Palmeiras 1, Cuiabá 3, Botafogo 3, Fluminense 2. Estão classificados no sub-20 da Série A para a próxima fase Palmeiras, que encerrou em primeiro com 44 pontos, segundo Vasco com 36, terceiro Botafogo 36, quarto Bragantino 34, Atlético do Paraná 32 é o quinto, sexto Santos 31, sétimo Cruzeiro 29 e oitavo Corinthians com 29 estão na próxima fase. Rebaixados para a Série B no sub-20, Criciúma, Avaí e Fortaleza vão jogar a Série B do Sub-20 o ano que vem. Na próxima fase já começa a fase de quartas de finais. Palmeiras, Vasco, Botafogo, Bragantino, Atlético do Paraná, Santos, Cruzeiro e Corinthians jogam esta segunda fase do Brasileiro da Série A da categoria Sub-20. Ainda tivemos ontem bola rolando no Sub-20, da segunda divisão. Ceará 2, Atlético Mineiro 1, Goiás 1, CRB 1. Classificados aqui, ó. Nos pênaltis, o Goiás está classificado e o Ceará também está classificado para a próxima fase da competição. Ó, janela para a contratação de atletas. O São Paulo está buscando o atacante maranhense Mikael, que foi descoberto pelo João Maradona, que é o artilheiro da Série B, é o artilheiro da equipe alagoana na temporada. Em 28 jogos, Mikael tem 20 gols. Segundo a imprensa paulista, o CRB não quis a negociação porque era empréstimo que o São Paulo queria. Gabriel Peck, ex-Vasco da Gama, está anunciando, ou o Cruzeiro está anunciando, a contratação de Gabriel Peck, ex-Vasco da Gama. No Vasco da Gama, o técnico Fernando Seabra pode assumir o comando da equipe vascaína. Deve deixar o Coritiba e assumir o Vasco da Gama, que está lá naquela confusão de SAF, né? Ainda não se resolveu. Flamengo tenta a contratação de Luiz Henrique, do Zenit, envolvendo também o zagueiro Léo Ortiz. Por enquanto, especulações. Plata pode deixar o Flamengo ainda nesta janela. Copa do Mundo, daqui a pouco em destaque novamente. 11 horas mais 50 minutos, 11h50. Jogos de hoje, quinta-feira. Vamos lá, Copa do Mundo, daqui a pouquinho, 4 da tarde, Espanha e Áustria. Espanha, Franco, favorita, avançar de fase. E às 20 horas tem Portugal do Cristiano Ronaldo e Croácia. São os jogos de hoje da Copa do Mundo. Espanha e Áustria, 4 da tarde, Portugal e Croácia, 8 da noite. Campeonato Brasileiro Série B, Sub-20, Cuiabá e América Mineiro, às 8 da noite. Tem Fortaleza Fortaleza e Ponte Preta, às 9 da noite. No Campeonato Maranhense Série B, daqui a pouquinho, 15h30, no Estádio Nilzinho Santos, tem São Luís e Americano. A bola vai rolar na capital, São Luís do Maranhão. Estas e outras informações para você no Mundo da Bola. Vamos com o panorama local e panorama regional. Panorama local: a Copa Nova Olinda Sub-19 prossegue neste final de semana, com a realização do jogo pela Copa do Mundo entre Brasil e Noruega, 5 da tarde no domingo. A rodada do domingo foi transferida para o período da manhã no Estádio Municipal Mangueirão. Nós já informamos o secretário Charles, também o secretário adjunto Douglas Souza Lima. Rodada confirmada. No sábado, a rodada é à tarde. Definição de vagas: Botafogo e Panela de Araguanã, às 2h20 da tarde, valendo vaga para a próxima fase. O Botafogo joga pelo empate, porque tem um ponto, Panela não pontuou. Então, Botafogo e Panela, o time do Panela, só a vitória interessa, jogando às 14 horas do sábado. Às 16h20, tem Internacional e Nova Aliança de Zedoca. O Nova Aliança joga pelo empate. Mesmo sem pontos ganhos, o Nova Aliança tem um gol marcado, o que lhe dá vantagem. O empate, ele faz um ponto, o Internacional um ponto, mas o Nova Aliança avança. Então, no sábado à tarde, rodada dupla no Estádio Municipal Mangueirão: Botafogo de Centro do Guilherme, Panela de Araguanã, Internacional de Governador Nunes Freire e o Panela, não, Internacional de Governador Nunes Freire enfrentando Nova Aliança de Zedoca. Tem muito jogador bom nessas equipes. Domingo pela manhã, 8h20 da manhã, atenção galera do NOEC Sub-17, desafio contra o SEC Santa Luzia do Paroá, que joga pelo empate. 8h20 da manhã, Estádio Municipal Mangueirão, NOEC Sub-17 e SEC de Santa Luzia do Paroá, valendo vaga. E para definir quem é o primeiro ou segundo colocado do grupo 1, às 10 da manhã tem Criciúma, lá do Cisino de Santa Luzia do Paroá, e Nova Geração da cidade de Presidente Médici. Já estão classificados para a próxima fase as equipes do Nova Geração e Criciúma. Nova Geração de Presidente Médici e Criciúma de Santa Luzia do Paroá já estão classificados. Lá no grupo 1, no grupo 2, o América de Boa Vista do grupo I está classificado. No grupo 3, Pelônia está classificada. E no grupo 4, Noec Sub-19 já está também classificado. Aqui brigam por vaga. Todos os jogos do final de semana têm sua importância. Os três jogos, sábado às 2h20 vale uma vaga, às 16h20 vale uma vaga, domingo de manhã às 8h20 vale uma vaga e domingo 10 da manhã vale a vaga de primeiro ou de segundo colocado no grupo para o chaveamento. Restarão 8 equipes que começam a jogar a partir do dia 11, a segunda fase da Copa Nova Olinda da categoria Sub-19. E eu quero agradecer a todos os nossos patrocinadores, são mais de 30 amigos que estão nos ajudando com a competição. Agradecendo a todos. Agradecer ao nosso Neilton Montenegro, que ontem já nos mandou a sua contribuição. E já compramos 2 bolas para a escolinha do Noé, que volta no sábado com as atividades para a garotada de 6 a 15 anos de idade, lá no gramado do Municipal Mangueirão, no sábado, a partir das 7h30 da manhã. O link das inscrições das matrículas estão lá no site do NOEC, no 087. Não paga absolutamente nada. Então a Copa Nova Olinda tem 4 jogos no final de semana, jogos decisivos. A Copa da BR começa neste final de semana, com 30 seleções. A Copa da BR 2026 começa neste final de semana com 2 jogos confirmados para o sábado. Às 15h45, na cidade de Carutapera, no Estádio Municipal Padre Augusto Mosetti, acontece a partida oficial que abre a competição. Carutapera e Godofredo Viana, 15h45, Estádio Municipal de Carutapera, que é o Padre Augusto Mosetti, grupo 1, grupo do litoral, é o jogo oficial da abertura da competição. Subtenente Nili e demais coordenadores da Copa da BR estarão lá na cidade de Carutapera. É a primeira vez que o litoral cedia a abertura oficial da competição. Às 17 horas em Zetoca, pelo grupo 4, tem a abertura do grupo 4 com seleção de Zedoca e São João do Caru. No estádio Luzaildo Freitas, o Florestão, às 5 da tarde, a seleção zedoquense estreia contra a equipe de São João do Caru. Apenas 2 jogos neste final de semana para abrir a Copa da BR. A Copa da BR tem 30 seleções. No grupo 1, Cândido Mendes, Carutapera, Luiz Domingues, Amapá do Maranhão e Godofredo Viana. No grupo 2, Governador Nunes Freire, Boa Vista do Gurupi, Centro Novo do Maranhão, Maracaçumé e Junco do Maranhão. Grupo 3, Centro do Guilherme, Presidente Médici, Nova Olinda do Maranhão, Maranhãozinho e Santa Luzia do Paroá. É o grupo que está a seleção de Nova Olinda do Maranhão, grupo 3, que terá como adversário Centro do Guilherme, Presidente Médici, Maranhãozinho e Santa Luzia do Paroá. Grupo 4, temos Araguanã, Bom Jardim, Governador Newton Belo, São João do Caru e Zedoca. No grupo 5, Altamira do Maranhão, Alto Alegre do Pindaré, Buriticupu, Tufilândia e Santa Luzia. E no grupo 6, Pindaré Mirim, Santa Inês, Pio 12, Igarapé do Meio e Monção. 30 seleções disputam a Copa da BR de 2026. A nossa seleção deve estrear dia 11. Deixa eu ver aqui, dia 11. Deixa eu ver, a primeira rodada. Não, Nova Olinda não está na primeira rodada. Isso, então, dia 18 é a estreia de Nova Olinda aqui. Dia 18, dá para trabalhar a equipe, realizar jogos, treinos. Então dia 18 é a estreia de Nova Olinda. Só deve jogar aqui lá pelo dia 22, 23, né? Que dia é? 18, deixa eu ver bem aqui. O final de semana. Abre aí o mês de julho pra mim. Pra aqui, ó. Dia 18. Deve jogar aqui pelo dia 25 ou 26, né? Então tem assim. Hoje, dia 2, ainda tem pelo menos aí mais 12, 13 dias pra preparar a equipe pra estrear contra a estreia de Nova Olinda é fora de casa, né? Segunda rodada, Nova Olinda ficou de fora do sorteio. Segunda rodada, que ainda vai ser toda ela programada, Nova Olinda na primeira rodada não joga, né? Que é a primeira rodada, dia 11, nós vamos ter os jogos. Nova Olinda deve estrear 18 ou 19, provavelmente 18, né? Que 19 é o dia da final da Copa do Mundo, deve ser à tarde, né? É isso que a gente já está planejando. Então a Copa da BR começa neste sábado, a cidade de Carutapera. A cidade de Carutapera é a Nova Olinda, dia 18, tá aqui já, dia 18, Presidente Médici, Nova Olinda do Maranhão, no grupo 3. Então Nova Olinda joga dia 18, fora de casa, e no final de semana seguinte, que é 25 ou 26, já joga em Nova Olinda do Maranhão. Aí depois do dia 18, todo final de semana, a seleção novolindense joga. 11h59 em Nova Olinda do Maranhão, só confirmando a Copa Nova Olinda para este final de semana. 4 jogos agitam a rodada para definir os classificados. Um bom almoço a todos, uma ótima tarde e um bom descanso a todos. Muito bem, vamos lá. Não desliga o rádio, vem a próxima atração. 13 horas tem o Jornal Central, 13h30 tem o Central Esportes. Um abraço.
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5: Eu gostaria de dizer muitas outras coisas nesse momento, mas eu acho que vou dizer melhor cantando, viu? Que é o que eu sei mesmo fazer.

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2: Maranhão gera quase 2 mil empregos com carteira assinada no mês de maio. Crédito do Maranhão Livre da Fome será liberado no dia 6 de julho. Alerta de baixa umidade coloca 15 cidades do Maranhão em atenção. Operação Cheval prende suspeitos de roubo de motocicletas nos estados do Maranhão e Piauí. Polícia Federal investiga crimes de exploração sexual infanto-juvenil em São Luís. Programa abre inscrições para a mudança gratuita da CNH. Porto do Itaqui bate recorde de movimentação em maio. E estudantes maranhenses intensificam a preparação para o Enem. E no esporte, Sérgio Frota busca manter a base do Sampaio, enquanto Ancelotti prepara a seleção sem Paquetá. Está no ar a edição do Jornal Central desta quinta-feira, 2 de julho de 2026.
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2: O Maranhão está sob o alerta amarelo do IMET para baixa umidade relativa do ar nesta quinta-feira, com validade até a noite em 15 municípios ao sul do estado. As cidades em alerta são Alto Parnaíba, Balsas, Barão de Grajaú, Benedito Leite, Loreto, Nova York, Pastos Bons, Riachão, Sambaíba, São Domingos do Azeitão, São Félix de Balsas, São Francisco, São João dos Patos, Sucupira do Riachão e Taço Fragoso. A previsão de chuva fraca a moderada no litoral maranhense e de chuva forte no noroeste do estado. Em São Luís, a máxima será de 32 graus com sol entre nuvens. Em Imperatriz, tempo firme, sem previsão de chuva, e a máxima também chega a 32 graus.
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2: Integrantes de facção são presos após ataques à delegacia no interior do Maranhão. Roberto Ramos.
3: Nesta quarta-feira, uma operação da Polícia Civil localizou e prendeu mais dois integrantes de uma facção criminosa suspeitos de envolvimento nos ataques registrados contra servidores públicos

0: De acordo com o monitoramento feito pela polícia, saiu de Belém, no estado do Pará, com destino ao município, onde foi interceptado ainda dentro de uma van. Segundo a polícia, todos que participaram do ataque aos agentes de segurança já foram presos. O objetivo do grupo era intimidar e retaliar as ações policiais desenvolvidas naquela região. Central de Notícias Brasil, Roberto Ramos.
1: Operação integrada prende suspeitos e apreende armas e drogas na região de Itapecuru. Repórter Cristiano Dias.
2: Uma operação integrada das polícias civil e militar resultou na prisão de suspeitos, na apreensão de armas de fogo, munições e entorpecentes. A ação foi realizada com o objetivo de combater a criminalidade e cumprir determinações judiciais, reforçando o trabalho das forças de segurança na região. Durante a operação, os policiais realizaram diligências em diversos pontos onde foram localizados os materiais ilícitos. Todo o material apreendido foi encaminhado à delegacia para os procedimentos legais, juntamente com suspeitos envolvidos. Em entrevista à imprensa, o tenente-coronel Pereira destacou o planejamento da operação, a atuação integrada entre as forças de segurança e os resultados alcançados.
3: Foi uma operação integrada, com o militar civil, de forma incansável, passamos a fazer diligência no sentido de localizar e prender os acusados do duplo homicídio que teria acontecido recentemente, mais uma tentativa. Então, numa área de Matagal, conseguimos lograr êxito na identificação e lá o mesmo, ao avistar a polícia, atirou contra nossos policiais e logo revidamos e conseguimos neutralizar os mesmos. Prestamos assistência, conduzindo até o hospital, prestando socorro, porém os mesmos não resistiram aos ferimentos. Sim, além do duplo homicídio, uma tentativa de homicídio agora recentemente, há 3 dias atrás, teria a acusação contra os mesmos, homicídio contra um adolescente de 12 anos, tráfico de drogas, assalto a mão armada e uma ficha bem intensa. Recebemos essa informação imediata da guarnição de local até o local há 15 dias atrás e lá foi identificado esses indivíduos como os autores de expulsar famílias, fazer parte de facções criminosas, aterrorizando a cidade.
2: Central de Notícias Brasil, reportagem Cristiano Dias.
1: A seguir, Polícia Federal investiga crimes de exploração sexual infanto-juvenil na Grande Ilha.
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1: A Polícia Federal cumpriu em São Luís um mandado de prisão preventiva e um de busca e apreensão durante a Operação Ghost Account, que investiga crimes de exploração sexual de crianças e adolescentes. Durante a ação, foram apreendidos aparelhos eletrônicos que serão periciados para identificar possíveis vítimas e outros envolvidos. A Polícia Federal não divulgou a identidade do investigado e reforçou a importância do acompanhamento do uso da internet por crianças e adolescentes como forma de prevenção. Polícia Civil do Maranhão prende 9 devedores de pensão alimentícia no interior do Maranhão. Taliana Luiz.
8: A Polícia Civil do Maranhão cumpriu nessa quarta-feira 9

0: E mandados de prisão contra homens que estavam com o pagamento da pensão alimentícia em atraso durante uma operação realizada no município de Timon. A ação foi coordenada pela 18ª Delegacia Regional. Os mandados foram expedidos pela Vara da Família da Comarca de Timon e tem como objetivo garantir o pagamento da pensão aos beneficiários. De acordo com a Polícia Civil, as dívidas variavam entre R$ 700 e R$ 10 mil. Pela legislação, o devedor pode ser colocado em liberdade imediatamente após quitar o débito junto ao Poder Judiciário. Caso o pagamento não seja realizado, a prisão pode durar até 3 meses. Após a operação, os 9 presos foram levados para a Central de Flagrantes de Timon, onde passaram pelos procedimentos legais. Em seguida, eles foram encaminhados ao presídio Jorge Vieira e permanecem à disposição da Justiça. Central de Notícias Brasil de São Luís, Taliana Luiz.
1: Polícia recupera mais de 20 celulares com registro de roubo na cidade de Pinheiro. Repórter Batista Peixoto.
2: Polícia Civil recupera 25 celulares e restitui aparelhos a vítimas nesta cidade de Pinheiro. A Polícia Civil do Maranhão, por meio do 2º Distrito Policial, vinculado à 5ª Delegacia Regional, recuperou no mês de junho 25 aparelhos celulares com registro de roubo ou furto. A ação faz parte de um trabalho contínuo da Polícia Civil nesta cidade de Pinheiro para identificar aparelhos roubados ou furtados que estejam sendo utilizados por terceiros, possibilitando a recuperação dos bens. Até o momento, 10 vítimas já tiveram seus celulares restituídos. As demais estão sendo contactadas pela delegacia para comparecerem e receberem os seus aparelhos. Durante as diligências, as pessoas localizadas na posse dos celulares são chamados à delegacia para prestar esclarecimentos e realizar a entrega voluntária dos aparelhos. De Pinheiro, na Baixada Maranhense, Batista Peixoto.
1: Operação Cheval prende suspeitos de roubo de motocicletas nos estados do Maranhão e Piauí. Repórter Thaís Brusaca.
3: Uma operação da Secretaria de Segurança Pública do Piauí foi deflagrada para desarticular um grupo suspeito de roubo, furto, adulteração e comercialização ilegal de motocicletas nas cidades de Teresina, Monsenhor Gil, Caxias e Timon, resultando na prisão de 16 pessoas. Coordenada pelo Departamento de Roubo e Furto de Veículos, a Operação Cheval cumpre 19 mandatos judiciais e também apreendeu motocicletas e aparelhos celulares. Segundo as investigações, o grupo roubava e furtava motocicletas no Piauí, removia os rastreadores por GPS, adulterava as placas e os sinais identificadores dos veículos e revendia as motos em cidades do Maranhão. As investigações continuam para identificar outros integrantes da organização criminosa, com apoio da Viesp, Draco, Denarc, Primeira Delegacia Seccional, Polícia Militar do Piauí e Polícia Civil do Maranhão. Central de Notícias Brasil, Thaís Brusaca.
1: A seguir, crédito do Maranhão Livre da Fome será liberado em 6 de julho.
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2: O governador Carlos Brandão participou na última terça em Brasília do lançamento do Plano Safra da Agricultura Familiar, que prevê mais de 97 bilhões de reais em investimentos para o setor. O programa amplia o acesso ao crédito rural, à assistência técnica, ao seguro rural e a incentivos para a produção e comercialização de alimentos. Durante o evento, o governador Carlos Brandão destacou as ações desenvolvidas para o fortalecimento do setor.
3: Bom, participamos hoje com o presidente Lula com uma importante solenidade, onde o presidente lança o Plano Safra da Agricultura Familiar 2026-2027. É mais investimento para financiar o pequeno agricultor. A gente sabe que 70% da produção agrícola que chega à nossa mesa, ela vem do agricultor familiar. Por isso, a gente tem que dar todo o apoio. No estado do Maranhão tem sido diferente. A gente tem ampliado a regularização fundiária, a gente tem distribuído o cartão para compra de semente e insumos, o cartão Tempo de Semear. A gente tem distribuído patrulhas mecanizadas para fazer a mecanização do solo. A gente também tem dado assistência técnica e tem o PROCAF para a compra da agricultura familiar. Com isso, a gente fecha toda a cadeia. Com a parceria do presidente Lula, onde ele destina recursos para financiar a agricultura familiar através do Plano Safra, eu não tenho dúvida que vai fortalecer ainda mais o agricultor familiar.
2: No Maranhão, os investimentos incluem regularização fundiária, assistência técnica, patrulhas mecanizadas, o PROCAF e outros programas de apoio aos agricultores familiares. Porto do Itaqui registra recorde de movimentação em maio e apresenta projeto de expansão. A reportagem é de Daniela Bandeira.
4: Para ampliar a capacidade operacional, o Porto do Itaqui investe na construção do berço 98, com entrega prevista para o segundo semestre. A nova estrutura deve acrescentar cerca de 8 milhões de toneladas por ano à capacidade do complexo a partir de 2027. O porto também possui áreas disponíveis para novos berços e terminais, reforçando o planejamento de expansão e o papel estratégico do Maranhão no comércio exterior.
5: O berço 98, que hoje está com 84%, previsto para ser entregue aí até o final do ano, ele vai elevar ainda mais esse patamar de excelência aqui do Porto do Itaqui. É um berço que está sendo dimensionado para aumentar a nossa capacidade em mais de 8 milhões de toneladas e, com certeza, ele vem para somar junto com a infraestrutura atual do Porto do Itaqui.
2: O governador Carlos Brandão anunciou que o crédito de R$ 300 do programa Maranhão Livre da Fome estará disponível a partir do dia 6 de julho para os beneficiários cadastrados. Além do benefício mensal, o programa prevê acréscimos de R$ 50 por filho de até 6 anos, R$ 100 por pessoa com deficiência e R$ 200 para quem concluir os cursos de qualificação. Segundo o governador, mais de 72 mil pessoas já estão cadastradas. E o programa também garante assistência médica aos beneficiários.
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2: Paulo Vitor vai se licenciar da presidência da Câmara Municipal de São Luís. Os bastidores políticos com Edivaldo Oliveira.
6: O presidente da Câmara Municipal de São Luís, Paulo Vitor, deve se licenciar do comando do Legislativo a partir da próxima semana para integrar a coordenação de campanha de Orleans Brandão e Edivaldo Lula Júnior na capital maranhense. Segundo Paulo Vitor, o convite partiu do governador Carlos Brandão para que ele integre a articulação política da chapa governista na capital maranhense. A decisão vem logo após Orleans Brandão oficializar o ex-prefeito de São Luís, Edivaldo Lula Júnior, como pré-candidato candidato a vice-governador da chapa que disputará as eleições de 2026. O anúncio foi feito por meio de um vídeo divulgado nas redes sociais, no qual os dois defenderam uma gestão baseada em resultados, experiência e compromisso com a população. Com a saída da presidência de Paulo Vitor para a equipe de coordenação de campanha na capital, o grupo político reforça sua estratégia eleitoral em São Luís, um dos principais colégios eleitorais do Maranhão. O vereador é apontado como um dos principais articuladores políticos da base governista e passa a integrar diretamente a estrutura de coordenação da pré-campanha de Orleans Brandão e Edivaldo Holanda Júnior. A licença de Paulo Vitor vai provocar duas mudanças na Câmara Municipal. A vereadora Concita Pinto, do PSB, assume a presidência da casa e o vereador Pavão Filho, também do PSB, retorna à Câmara Municipal de São Luís. Central de Notícias Brasil, de São Luís, Edivaldo Oliveira.
2: No próximo bloco, o programa abre inscrições para a mudança gratuita da CNH.
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4: O SEST Senat abre entre os dias 4 e 14 de julho as inscrições para o programa Mais Motoristas 2026, que oferece mudança gratuita da CNH para as categorias D e E no Maranhão. As inscrições são de graça e devem ser feitas exclusivamente pela internet. O programa vai custear exames, avaliação psicológica, exame toxicológico, aulas práticas e a capacitação obrigatória dos candidatos selecionados. Podem participar pessoas com 19 anos ou mais que atendam aos requisitos previstos no edital. A iniciativa busca ampliar a formação de motoristas profissionais para o transporte de cargas e passageiros em todo o país. Estudantes do Maranhão intensificam a preparação para o Enem. Madison Euler.
5: Com as provas do Enem 2026 agendadas para daqui a pouco mais de 4 meses, os estudantes do Maranhão que farão o exame iniciam o mês de julho focados no aprimoramento dos conhecimentos que serão cobrados. E isso por meio do projeto Terceirão Não Tira Férias. O programa, que chega à sua 9ª edição, é voltado à preparação de estudantes da terceira série do ensino médio que irão prestar, além do Exame Nacional do Ensino Médio, o PAES, Processo Seletivo de Acesso à Educação Superior da Universidade Estadual do Maranhão. O coordenador do programa, Pedro de Alcântara, explicou a dinâmica dos candidatos que não vão tirar férias para focar nos estudos.
6: É agora em julho, a partir do dia 1º até o dia 21, em 300 escolas distribuídas nas 20 unidades regionais de avaliação, a gente vai receber mais ou menos 30 mil estudantes que estão com atividade de reforço, com bons professores, um bom material, atividades recreativas, uma boa alimentação, para que isso contribua para que eles consigam uma boa nota, com um bom desempenho e realize seu sonho, seu projeto de vida e ingressar no ensino superior.
5: Passado o mês de julho, estudantes não só do Maranhão, mas de todo o Brasil, poderão acessar as aulas e materiais utilizados durante o programa. Todo o conteúdo ficará disponível na plataforma digital Gonçalves Dias e também no canal da Secretaria Estadual de Educação no YouTube, permitindo que os participantes revisem os conteúdos quantas vezes desejarem. O estudante Luiz Eduardo Cardoso participa do projeto. Ele é um dos milhares de candidatos do Enem que resolveu dar continuidade à maratona de estudos durante as férias de julho.
7: Porque sabendo da importância que tem o Enem na vida do estudante, a gente precisa sim ter uma preparação desde cedo. Então uma escola pública que proporciona isso é fundamental na vida do estudante. E só de a gente estar aqui nesse ambiente, podendo aprender coisas novas, já é gratificante.
5: No canal @plataformaGonçalvesDias é possível acessar também as aulas e revisões dos anos anteriores do Terceirão Não Tira Férias. O serviço é oferecido ainda baixando o aplicativo ou buscando aulas, simulados e podcasts em streams de áudio, pesquisando com o termo Plataforma Gonçalves Dias. Com produção de Luciene Cruz, da Rádio Nacional em São Luís, Madison Euler.
4: O Maranhão fechou o mês de maio com um saldo positivo de 1.955 empregos formais, segundo dados do CAGED, divulgados pelo Ministério do Trabalho e Emprego. O setor de serviços liderou a geração de vagas, seguido pela construção e comércio. Entre os municípios, São Luís registrou o maior saldo com 1.293 vagas, seguida pelas cidades de Campestre do Maranhão, Bom Jesus das Selvas, Caxias e Passo do Lumiar. Os dados também mostram que as mulheres e jovens de 18 a 24 anos foram os que mais conquistaram empregos formais no estado.
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4: Sérgio Frota trabalha para manter Júnior Amorim e Rodrigo Ramos no Sampaio. Edivaldo Oliveira.
1: Eliminado da Série D do Campeonato Brasileiro, o Sampaio Corrêa se prepara para a próxima temporada. Sem calendário nacional até 2027, o clube agora concentra suas ações no fechamento das contas de 2026, na definição do elenco e na estruturação do projeto esportivo para o próximo ano. O time maranhense voltará a disputar a Série D, além da Copa do Brasil e do Campeonato Maranhense na próxima temporada, e trabalha para iniciar a montagem do grupo de jogadores que irá compor a equipe. O presidente do clube, Sérgio Frota, trabalha para manter o executivo de futebol Rodrigo Ramos e o técnico Júnior Amorim. Segundo ele, já houve uma conversa inicial com ambos para tratar da permanência. O dirigente destacou o desempenho da dupla na temporada e ressaltou o trabalho desenvolvido no clube. A avaliação do dirigente é de que o treinador conseguiu organizar o elenco e melhorar o ambiente do grupo, enquanto o executivo de futebol vem sendo considerado peça importante na gestão do dia a dia da equipe. A diretoria também informou que as primeiras reuniões com os jogadores do atual elenco começam ainda esta semana. A partir desses encontros serão definidas permanências, saídas e encerramentos de contrato. Com o foco para o próximo ano, o Sampaio Corrêa tenta se reorganizar fora de campo para chegar mais estruturado às competições de 2027, período em que pretende retomar sua competitividade no cenário nacional. Central de Notícias Brasil, de São Luís, Edivaldo Oliveira.
4: Sem Paquetá, Ancelotti busca nova formação para a seleção brasileira. André Luiz Mendes.
8: Depois da comemoração, na virada contra o Japão 2-1 que colocou a seleção brasileira nas oitavas de final da Copa do Mundo, agora é a vez do técnico Carlo Ancelotti esquentar a cabeça e saber o que vai fazer. Ganhou mais um problema para a partida de domingo. Lucas Paquetá teve detectada uma contusão na posterior da coxa esquerda. Segundo informações ainda não confirmadas pela comissão técnica da seleção brasileira, poderia ser uma contusão grau 2, o que deixaria o jogador num período de recuperação de aproximadamente 3 a 4 semanas. Então, praticamente, ou ele não jogaria mais a Copa do Mundo, ou iria para o sacrifício numa última rodada, numa decisão. Enfim, é o que o técnico Carlo Ancelotti vai ter que resolver. Já não tem o Rafinha, ainda também não recuperado. O Lucas Paquetá fora do jogo contra a Noruega. Ontem, chamou atenção a declaração do atacante Haaland da Noruega, que, ao ser perguntado pelo repórter do seu país, disse que as chances da Noruega passar pelo Brasil eram muito pequenas. Isso não soou bem no grupo, principalmente nos torcedores da Noruega, que ficaram chateados com a declaração do jogador Haaland. As opções do treinador: ele tem Danilo Santos, que é o mais cotado para atuar, joga de pé esquerdo, joga um pouco mais avançado, fez essa função no Botafogo, mais parecida com a do Lucas Paquetá. O substituto natural seria o Neymar, mas será que ele vai sair com o Neymar de cara para esse jogo? Ele pode então abrir mão do esquema com dois volantes e botar três volantes: Fabinho, Ederson e o Casemiro, deixando Bruno Guimarães um pouco mais avançado para auxiliar nesse setor de ligação. Ou então, o que ele disse, a imprensa tem que estar muito ligada, porque eu posso acordar no dia seguinte com uma ideia mirabolante. Quem sabe o domingo de manhã do Ancelotti não pode tirar um coelho da cartola, coisa que ele vem fazendo ultimamente na seleção brasileira. Da equipe de esportes da Rádio Nacional, André Luiz Mendes.
4: 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Obrigada pela companhia e até amanhã.
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1: É comigo mesmo, a partir de agora você já é o nosso convidado, sejam todos muito bem-vindos em mais uma edição do seu Central Esporte. Nesta quinta-feira, hoje já são 2 de julho do ano de 2026 e vamos aos principais destaques de hoje. Cavalo de Aço inicia a venda de ingressos para o jogo contra o Ferroviário no próximo final de semana.
2: Maranhão.
1: Pode Gregório pode ter até 4 novidades para o confronto diante do Inter de Limeira no próximo final de semana pela Série C do Campeonato Brasileiro. Também teremos informações sobre a Série B do Campeonato Maranhense. Araioses empata com o Tupã e se mantém invicto na competição estadual. Também teremos informações sobre a equipe do Maranhão que é destaque no Campeonato Brasileiro de Pesos. Também teremos informações da Fórmula 1 e ainda competição de base e movimento interior do estado. A Inglaterra e Bélgica e Estados Unidos avançam para as oitavas de final da Copa do Mundo. Estas e outras notícias você vai acompanhar a partir de agora no seu Central Esporte que já está no ar.
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1: É comigo mesmo aqui pelas ondas da sua emissora. Você é o nosso convidado, o programa Central Esporte, que tem oferecimento de Mundo da Mídia. 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Vamos começar o programa de hoje trazendo as informações do Cavalo de Aço aqui no seu Central Esporte. Colorado da região Tocantina inicia a venda dos ingressos para o jogo contra o Ferroviário no próximo final de semana no estádio Frei Epifânio da Badia. Quem tem mais informações direto da região Tocantina é ele.
0: Roberto Ramos.
1: Alô, alô, Roberto Ramos, é com você.
3: Olá, Jalber Pereira, um grande abraço aos amigos ligados no Central Esportes. Após eliminar o Maracanã e garantir vaga na segunda fase do Campeonato Brasileiro da Série D, o Imperatriz volta as suas atenções para o próximo desafio da competição. Cavalo de Aço, que enfrenta o Ferroviário no primeiro confronto do mata-mata marcado para este sábado às 16 horas, no estádio Frei Epifânio da Abadia. Para esta partida, o clube iniciou a venda antecipada de ingressos e convocou a torcida para comparecer ao Caldeirão do Frei. A diretoria definiu um valor promocional de R$ 15,00 para todos os setores do estádio, buscando incentivar a presença dos torcedores e mais um compromisso decisivo da equipe. Os ingressos também estão à venda em postos espalhados pela Grande Imperatriz, também estarão disponíveis na bilheteria do estádio Frei Epifânio da Abadia a partir de hoje. O técnico Emerson Cris projeta o confronto contra o Ferroviário. Destaca a preocupação com o desgaste físico do Cavalo de Aço nessas oitavas de final da competição. A comissão técnica está focada na recuperação física do elenco após o desgaste da fase anterior. A equipe que vem na classificação dos pênaltis contra o Maracanã no Ceará e para este jogo o técnico contará com todo o elenco à disposição e aposta na manutenção da base que ele vem utilizando, da base que ele vem atuando para superar o time do Ferroviário. Ontem o time treinou em dois períodos, foi realizado um trabalho técnico e tático no estádio Frei Epifânio da Abadia. A reapresentação acontece na tarde de hoje, quando então o técnico Emerson Cris deverá promover os ajustes necessários para a partida contra o Ferroviário do Ceará. O Imperatriz precisa construir uma boa vantagem jogando em casa para administrar o resultado no jogo de volta. Informações do Cavalo de Aço para o Central Esportes.
1: Muito obrigado, Roberto Ramos, aqui participando conosco. Portanto, Imperatriz que vive essa expectativa. É um jogo que movimenta aí a cidade, porque a equipe anfitriã precisa da vitória, precisa do resultado positivo para jogar pelo empate no jogo de volta que acontece no final de semana sequente lá na capital cearense. Mas agora vamos trazer informações do único representante do estado do Maranhão na terceira divisão do Campeonato Brasileiro. Maranhão! O Bode Gregório, que segue com preparações intensas do Parque Valério Monteiro para enfrentar o Inter de Limeira pela 13ª rodada da Série C do Campeonato Brasileiro. A partida será disputada no próximo sábado, às 17 horas, no Estádio Castelão, na capital maranhense. Para o confronto, o técnico Gerson Testoni pode ganhar importantes reforços, os laterais Maurício Ibal e ainda o meia Vagalume, e também o atacante Luiz Gustavo, que estão em fase final de recuperação e podem voltar a ficar à disposição. O quarteto desfalcou o MAC no empate contra o Ituano pelo placar de 0-0 no último final de semana na rodada passada pela Série C. Após eles serem vetados pelo departamento médico. Inclusive, o Vagalume se machucou momentos antes de a delegação embarcar com destino ao interior paulista. Caso os retornos sejam confirmados, Maurício aparece como maior favorito para assumir a lateral direita, posição que foi ocupada de forma improvisada pelos zagueiros Fernando e Tibúcio nesse último jogo. No meio de campo, Vagalume deve retornar ao setor de criação, enquanto que o Luiz Gustavo deve entrar no setor ofensivo e formar o trio ao lado do Felipe Cruz e também o Will. O Luiz Gustavo, que foi substituído pelo Rafael no jogo passado. A definição sobre o aproveitamento dos jogadores deve ocorrer no treinamento desta quinta-feira, quando o Testoni comandará a atividade tática que servirá para encaminhar a equipe titular. O momento, o Maranhão na competição é delicado. O time não vence há 6 rodadas na Série C, acumulando 4 empates e 2 derrotas no período. Outro dado que preocupa a torcida atleticana é a falta de efetividade ofensiva. A equipe comandada por Testoni não balança as redes há 5 partidas. Atualmente, o Bode Gregório ocupa a 16ª posição na tabela de classificação com 14 pontos e busca reabilitação para se afastar da zona do rebaixamento. Nesta quinta-feira, a equipe realiza um treino técnico tático no período da tarde e amanhã, no mesmo horário, vai concluir a sua preparação. Para ocupar o confronto, os ingressos já estão à venda no valor de R$ 60,00 para o setor de cadeiras cobertas e R$ 40,00 para o setor de arquibancadas. A diretoria informou também que estão sendo disponibilizados a meia entrada com os valores de R$ 20 e R$ 30,00, respectivamente. Portanto, aí o Maranhão dando continuidade à sua preparação para o jogo do próximo sábado. Mas agora vamos trazer informações do estado do Maranhão, que foi destaque no Campeonato Brasileiro de Pesos. Quem tem mais informações é ela, Taliana Luiz.
2: O Maranhão voltou a se destacar no levantamento de pesos. A equipe maranhense conquistou excelentes resultados no primeiro Campeonato Brasileiro Interclubes Adulto e Sub-20, disputado em Sete Lagoas, em Minas Gerais. Com 17 atletas, a delegação garantiu o segundo lugar geral no masculino sub-20 e o terceiro lugar no masculino adulto. Entre os destaques estão Israel, campeão da categoria até 60 quilos no sub-20, Emily, campeã no sub-20 e vice-campeã no adulto, com vaga garantida para o Mundial, e Isaac Gomes, campeão no sub-20, terceiro colocado no adulto e classificado para as competições sul-americanas, pan-americanas e o Mundial. Agora, os atletas maranhenses seguem para novos desafios internacionais. Já neste mês, Emily e Isaac Gomes representam o Brasil no Campeonato Mundial Sub-17 na Colômbia. Em agosto, eles voltam à seleção brasileira ao lado de João Roberto e Enzo Arraes para disputar o Sul-Americano Sub-17 no Equador. Central de Notícias Brasil de São Luís, Taliana Luiz.
1: Muito obrigado, repórter Taliana Luiz, também participando conosco. Então, isso é muito importante aqui para o estado do Maranhão ser também reconhecido nesse esporte que vem crescendo bastante em todo o planeta. Mas agora vamos falar de campeonato maranhense, mas da Série B. Araioses empata com o Tupã e se mantém invicto na competição estadual. Vamos acompanhar.
4: Em partida válida pela quinta e última rodada do Grupo A do Campeonato Maranhense da Série B, o Araioses enfrentou o Tupã nesta quarta-feira no estado em Nhozinho Santos e empatou em 0-0. Com resultado, o Araioses foi a 13 pontos ganhos e se manteve na liderança do grupo de forma invicta. O Tupã permanece na terceira colocação, agora com 6 pontos ganhos, e ainda depende de uma combinação de resultados para avançar. Tupã, Americano e Expressinho disputam as duas vagas restantes do grupo. Araioses e São Luís já estão classificados, enquanto que o São José não tem mais chances. Na complementação da rodada, o Americano enfrenta o São Luís nesta quinta-feira no estádio Nhozinho Santos, enquanto que o Peixe Pedra vai enfrentar o Expressinho no próximo sábado no estádio Dario Santos, na cidade balneária. Uma vitória simples do Americano o garante como terceiro colocado. Pelo Grupo B, Pinheiro e Lago Verde já estão classificados, mas a disputa segue pela liderança. O Búfalo da Baixada tem a primeira colocação com 7 pontos, mas ainda pode ser ultrapassado se o Verdão vencer o Viana no estádio Birancastro no próximo sábado na cidade de Cantanhede. Já pelo Grupo C, apenas o Timon já está garantido. Central de Notícias Brasil, com informações do esporte, Jalber Pereira.
1: Aí, então, essa informação aqui da segunda divisão, teremos esse jogo daqui a pouco e ainda no próximo sábado na cidade de São José de Ribamar, para poder ser definido quem serão as outras equipes que estarão classificadas para a próxima fase da Série B do Campeonato Estadual. Vamos ao breve intervalo, na volta tem mais Central Esporte para você pelas ondas da sua emissora. Instante só.
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1: É como eu começo aqui pelas ondas da sua emissora. Você já sabe, todos os dias de segunda a sexta-feira temos encontro marcado sempre neste mesmo horário aqui para falarmos de esporte, em especial o futebol, que é a paixão nacional. Se aconteceu um evento esportivo na sua rua, no seu bairro, na sua cidade ou na sua região, você pode interagir conosco através dos nossos canais, das nossas plataformas, para que as suas informações possam ser noticiadas aqui no Central Esporte, que tem oferecimento de Rubrax. 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Vamos dar continuidade ao programa de hoje, trazendo as informações, desta vez, do futebol regional.
0: Regional.
1: Competição de base e movimento interior do estado. Quem tem mais informações é ele, João Batista Varlan, o fera jovem do futebol moderno.
2: Aos amigos do Central Esportes, um grande abraço. Jalmer Pereira, a sexta edição da Copa Vitorino Frei de base, vamos ter nesse dia 2 de julho, a partir das 19 horas, o sorteio dos grupos que vão disputar essa competição para mais de 40 escolinhas de futebol, nas categorias sub-11, sub-12, sub-13, sub-15 e sub-17. A maior competição de categoria de base do interior do estado do Maranhão. Acontece na cidade de Vitorino Freire, uma competição que tem olheiros dos principais clubes do futebol brasileiro e se transforma em uma grande oportunidade para os atletas de diversas regiões do estado do Maranhão. Escolinhas de todas as regiões participando dessa grande competição na cidade de Vitorino Freire. Jalmer Pereira, vamos ter também na Copa Pará Maranhão uma competição que vem fazendo a integração de clubes do interior do estado do Maranhão, da região próxima à região do Pará, e essa competição vem trazendo esse entretenimento. E vamos ter no dia 5, às 15h45, na Arena Pereirão, na cidade de Bom Jesus da Mata, bairro do Odílio e o clube do Ajax vão estar jogando. Vamos ter também no dia 4, no sábado, às 15h45, Borussia e Figueirense. O jogo acontece no estádio municipal da cidade de Maranhãozinho, o estádio Procopão. Vamos ter também no domingo, só jogo bom, Camira e joga diante da seleção União Futebol Clube no campo Camiringa. Jogo que vai movimentar também a Copa Pará Maranhão. Vamos ter nessa quinta-feira, na cidade de Monção, Jalber Pereira, às quartas de final do campeonato de futsal. Vamos ter na quinta-feira Só Resenha e Bairro 13. O jogo acontece às 19 horas no estádio, no ginásio de esporte Carduzão. O jogo às 20 horas, vamos ter Bayern de Munique e Boca Júnior. Na sexta-feira, às 19 horas, Arsenal e Novo Paraíso. E fechando essa fase da competição, Juventude e Liverpool. Jalber Pereira, vamos ter também, no final de semana, as semifinais da Taça da Integração, competição realizada na Arena Parque da Vila, no povoado Oiteiro, envolvendo o América do Mata Boi e o Palmeiras do Oiteiro. Esse jogo programado para o sábado, hoje vai sair a definição da arbitragem que vão atuar nessa difícil partida envolvendo o América do Mata Boi e Palmeiras do Oiteiro. No domingo, vamos ter às 9 horas da manhã, em virtude do jogo da seleção na Copa do Mundo, o jogo passou da tarde para amanhã. Às 9 horas da manhã, o time do Beck, o Beira Rio Esporte Clube, vai jogar diante do Vila Real, do bairro Novo Tempo. Vamos ter também, nesse final de semana, a abertura, Jalber Pereira, da Copa da BR de Seleções. O jogo acontece na cidade de Carutapera, no estádio Augusto Mosetti, na cidade de Carutapera. Carutapera recebendo, nesse jogo de abertura, a seleção de Godo Pedro Viana. E o outro jogo que marca a abertura também da competição, no estádio municipal Rodrigues Ferreira, na cidade de Zé Doca, a seleção de Zé Doca recebe a seleção de São João do Caru. Jogo programado e a expectativa é muito grande entre a população da cidade de Zé Doca e vários ônibus trazendo os torcedores da cidade de São João do Caru, e o espetáculo com certeza vai estar garantido. Então, Jalber Pereira, em nome da ampla, aperfeiçoada, organizada Voz do Futebol, João Batista Valan, porque com a gente sempre o futebol tem mais emoção.
1: Muito obrigado ao grande João Batista Varlan, também participando conosco, o fera jovem do futebol moderno, com certeza com a sua voz de futebol tem mais emoção e também tem mais transparência. Mas agora vamos falar de outro esporte aqui do seu programa informativo, do seu rádio. Falar aqui de Fórmula 1, olha, informações da Fórmula 1, que terá GP da Espanha no próximo final de semana. Quem tem mais informações é ele, o Armando. Depois vai chamar o Armando Capriotti, mas agora vamos trazer informações da seleção brasileira. Olha, com o Paquetá fora, o técnico Carlos Ancelotti esquenta a cabeça para saber quem será o substituto. Vamos acompanhar mais informações na reportagem do André Luiz Mendes.
3: Depois da comemoração, na virada contra o Japão 2-1 que colocou a seleção brasileira nas oitavas de final da Copa do Mundo, agora é a vez do técnico Carlo Ancelotti esquentar a cabeça e saber o que vai fazer. Ganhou mais um problema para a partida de domingo. Lucas Paquetá teve detectada uma contusão na posterior da coxa esquerda. Segundo informações ainda não confirmadas pela comissão técnica da seleção brasileira, poderia ser uma contusão grau 2, o que deixaria o jogador num período de recuperação de aproximadamente 3 a 4 semanas. Então, praticamente, ou ele não jogaria mais a Copa do Mundo, ou iria para o sacrifício numa última rodada, numa decisão. Enfim, é o que o técnico Carlo Ancelotti vai ter que resolver. Já não tem o Rafinha, ainda também não recuperado. O Lucas Paquetá fora do jogo contra a Noruega. Ontem chamou atenção a declaração do atacante Haaland da Noruega, que, ao ser perguntado pelo repórter do seu país, disse que as chances da Noruega passar pelo Brasil eram muito pequenas. Isso não soou bem no grupo, principalmente nos torcedores da Noruega, que ficaram chateados com a declaração do jogador Haaland. As opções do treinador: ele tem Danilo Santos, que é o mais cotado para atuar, joga de pé esquerdo, joga um pouco mais avançado, fez essa função no Botafogo, mais parecida com a do Lucas Paquetá. O substituto natural seria o Neymar, mas será que ele vai sair com o Neymar de cara para esse jogo? Ele pode então abrir mão do esquema com 2 volantes e botar 3 volantes, Fabinho, Ederson e o Casemiro, deixando o Bruno Guimarães um pouco mais avançado para auxiliar nesse setor de ligação. Ou em então, o que ele disse? A imprensa tem que estar muito ligada, porque eu posso acordar no dia seguinte com uma ideia mirabolante. Quem sabe o domingo de manhã do Ancelotti não pode tirar um coelho da cartola, coisa que ele vem fazendo ultimamente na seleção brasileira. Da equipe de esportes da Rádio Nacional, André Luiz Mendes.
1: Muito obrigado, grande André Luiz Mendes, aqui participando conosco, você que nos acompanha. Qual é o palpite? Aí, qual é o seu palpite para esse jogo do próximo domingo entre Brasil e a equipe da Noruega? Olha, Inglaterra, Bélgica e Estados Unidos avançam às oitavas de final da Copa do Mundo. Quem tem mais informações é o repórter Bruno Mendes.
4: Mais três seleções se classificaram para as oitavas de final da Copa do Mundo. A Inglaterra, de virada, bateu a República Democrática do Congo por 2-1. Na prorrogação, a Bélgica, também de virada, bateu o Senegal por 3-2. Os Estados Unidos venceram a Bósnia por 2-0 e carimbaram o passaporte. Nesta quinta-feira, a bola rola às 16h para a Espanha e Áustria. Às 20h tem Portugal e Croácia. Atacante Bernardo Silva fala das dificuldades do time português.
5: Os alemães jogam todos na Alemanha e crescem todos a jogar da mesma forma. Os espanhóis jogam quase todos em Espanha e crescem todos a jogar da mesma forma. E nós não temos essa característica. O nosso futebol é muito diferente. E olhamos para o jogador português e, por falta de capacidade financeira dos clubes portugueses de aguentar os nossos jogadores, a maior parte dos jogadores estão a jogar fora e jogam em campeonatos completamente diferentes. O Bruno joga de uma forma muito diferente no clube dele que o João e o Vitinha jogam. O Nuno Mendes, que tem jogado à esquerda, joga de forma muito diferente do que o Cancelo se calhar joga no clube dele. E esta adaptação é uma luta constante. Não é de agora, é de sempre na seleção e em muitas seleções.
4: Já na madrugada da sexta-feira, meia-noite, a bola rola para a Suíça e a Argélia. Da Rádio Nacional em Brasília, Bruno Mendes.
1: Muito obrigado, repórter Bruno Mendes, aqui também participando conosco. Chegamos ao final de mais um Central Esporte e fica o convite para que possamos nos encontrar amanhã neste mesmo horário aqui na sua emissora. Até lá.
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1: Valeu. Estou de volta aqui na 87,9, aqui no Clube do Brega. Muito sucesso para vocês a partir de agora.
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1: Tudo bem? Muito boa tarde para você ligado na 87,9.
2: Nove.
1: 14 horas e 10 minutinhos aqui na mais querida do Brasil.

Meu muito boa tarde a todos vocês aqui que estão ligados aqui no 87,9. Muito obrigado pelo carinho de sintonia. Já estou aqui. Hoje é quinta-feira, já estou de volta de novo aqui no Clube do Brega, né, para te fazer companhia até às 16 horas. Tá bom? Eu te faço companhia aqui na 87,9. Indo mais longe para ficar bem pertinho de vocês. Quem é que já está com o rádio ligado? Quem foi que ligou o rádio? Quem foi que saiu de casa cedinho, fez aí a sua oração, a sua meditação? Quem foi que fez, né? Quem foi que falou com Deus hoje, né?

Quem falou com Deus ontem, falou com Deus hoje. Quem agradeceu pelo almoço, né, pela dormida, ao levantar, esse dia maravilhoso que Deus, né, que Deus deu para a gente de graça, né, essa paisagem maravilhosa onde nossos olhos olham e vê, certo? É, gente, estamos aqui iniciando o nosso programa, trazendo a meditação do dia. É, trazendo aqui a meditação no dia. Não basta só você se alimentar materialmente, mas o nosso corpo, o nosso espírito precisa também de orações, né? Precisa de alimento espiritual. Bom, você levantou hoje, Didi? Falou com Deus? Fale com Deus. Agradeça pelo pão de cada dia, né? Agradeça pelo sol, pela chuva, por tudo de bom que Deus tem feito em nossas vidas. É, se vai viajar, né? Peça a Deus que proteja a sua viagem. Se está no comércio, peça a Deus para Deus proteger o teu comércio. É? Isso mesmo, a tua roça, a tua lavoura, né? O seu trabalho. Peça a Deus para Deus te abençoar no seu trabalho. Olha, gente, a meditação de hoje é a seguinte: a Bíblia nos dá a esperança, não importa o quanto difícil seja a situação, né? E que seja grande, né? Não importa quem seja grande o seu, que seja grande o seu inimigo, não interessa. O que importa, né? Não importa também o que seja o tamanho do seu pecado. O que importa é que Deus, né, te protege do inimigo, e que a Bíblia nos dá a esperança, porque é a palavra de Deus. Tá bom? Deus sempre nos dá motivo para acreditar que o amanhã será melhor. Jesus nos dá a segurança, né? Jesus nos dá a segurança de um amanhã melhor, tá bom? Dando a certeza que Deus está conosco em tudo e para tudo, certo? Então, ó Deus do céu, venho diante de ti, né? Pedir para que nos dê paciência, perseverança para buscar a tua palavra. Maravilhoso Deus, né, que fizeste o novo, o velho e o novo testamento, né, com os discípulos de Jesus. Espero que faça grandes coisas em nossas vidas, tudo para a tua honra e glória, em nome do Senhor Jesus. Obrigado, Papai do Céu. Estamos iniciando mais um trabalho hoje aqui nessa 87,9. Estamos de volta aqui com o nosso programa. Muito boa tarde para todos.

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Muito boa tarde para todos, ligado na melhor.

0: Telefone liberado, telefone liberado para você já ir ligando, já ir participando do nosso programa. É 8494-8524, está aí, nosso DDD é 98. Também o nosso WhatsApp já está liberado para você mandar a mensagem de voz, a mensagem de texto. Você manda aqui 8606-2498. Estamos com vocês aqui na melhor.
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0: 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Olha, 14:17. 14:17, aqui da 87,9.

0: Valeu, galera! O nosso programa começando. Ontem, quinta-feira, legal. Hoje é 2 de julho. Vamos ao telefone, alô!
1: Boa tarde, Antônio.
0: Oi!
1: Bota aí, Paulinho Paixão, meu amor, voltou.
0: Certo.
1: Junto e misturado.
0: Paulinho Paixão. Meu amor, voltou. Tá aí, o nosso amigo tá pedindo o quê? Aumenta aí o volume mesmo.
1: Boa tarde, Antônio, repórter do Brega. Bota aí, Paulinho Paixão, meu amor, voltou.
0: Nós
1: curtimos aqui, junto e misturado. Ótima tarde aí, tudo bom?
0: Tudo de bom.
1: É, tipo, roxo no alto da colina.
0: Aí, nosso amigo roxo, lá no alto das colinas, lá no Araguanã, está pedindo meu amor, é isso mesmo? Meu amor voltou. Isso, Paulinho Paixão. Desce. Meu amor, é essa aí, Paulinho Paixão? Pode ser na voz de Léo Magalhães? Não, mas ele quer Paulinho Paixão. Tá certo. Olha, gente, daqui a pouquinho, em um minuto da notícia. Hoje tem mais dois jogos aqui da Copa do Mundo. Ou a Espanha joga hoje, né? Espanha, Portugal. É, meu irmão, daqui a pouquinho eu trago informações aqui no minuto das notícias para vocês, né? Vamos lá, vamos trazer o quê? Paulinho Paixão. Meu amor, voltou. É essa aí? Vamos lá, gente. Olha, 14h23 na 87,9. Olha, eu quero mandar um alô aqui para toda a galera que está curtindo o nosso programa lá em Belém do Pará. Nosso amigo Mauro, sempre curtindo o programa. 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Meu amor voltou, Paulinho Paixão.

0: Canta aí, você curtiu música? Você curtiu música? Aí nosso... Esse é o Zezo.
1: Nunca vi.
0: É, pra você aí, bacana, né, esse sucesso aí, ó. Olha, Irã e Israel, né? Irã alerta os Estados Unidos. Israel contra ataques anti cerimônias fúnebres em Khamenei. Aí, diz e tal, o que aconteceu em Dubai, né? Foi em Dubai um novo ataque. Comandante militar iraniano advertiu os Estados Unidos, certo? Né? Ele advertiu os Estados Unidos, Israel, desta quinta-feira, contra qualquer ataque ao Irã, enquanto o país se prepara para um funeral do Estado do líder do Supremo, Ayatollah Ali Khamenei, que foi morto em um ataque aéreo no primeiro dia de guerra. Tá aí. É, tá aí, o pessoal tá avisando, né? É, diz aqui, um comandante militar iraniano, ele tá pedindo aos Estados Unidos, e Israel tá avisando, né? Avisou hoje, quinta-feira, né? Dia 2 de julho, que qualquer ataque ao Irã, enquanto o país se prepara para o funeral de Estado do líder supremo, e Ayatollah, que foi morto em um ataque aéreo no primeiro dia de guerra. É o aviso, né? Quem avisa, amigo é. Olha, 14h37 agora, tá? Vamos ao nosso apoio. Já a gente volta. Em um minuto estarei de volta.
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0: Valeu, galera! Tô de volta aqui no 87,9. Olha, gente, vamos seguindo aqui, olha, 14h40. É, 14h40. Olha, gente, leite cru, fígado bovino e 6 mil calorias por dia. É o que diz a ciência sobre a dieta de alarde na Copa, né? É o craque da Noruega. Rapaz, o homem, ele consome aqui, né? O alarde da Copa, o craque da Copa da Noruega. Alarde, o nome do cara aqui. Alarde. Tá aqui. Ele come leite cru, ele ingere leite cru, fígado bovino e 6 mil calorias por dia, é o que diz a ciência sobre a dieta do craque da Noruega. Tá aí, gente, o cara faz um preparo, né? Preparo fígado de boi, o homem tá aqui, ó, coração, ele diz aqui, ó, fígado, coração, leite cru, meu amigo, e é a vitamina, né, do craque da Noruega, né? Noruega que vai enfrentar aí o Brasil. Esse cara aqui tá bem falado nas redes sociais, né? Só o que se fala, né? Só o que se fala nas redes sociais é sobre a Noruega e o jogo do Brasil, né? Brasil que só tem 2 empates com a Noruega, nunca venceu a Noruega em Copa do Mundo. Né? Nunca venceu, vai ser um confronto grande, né? Para o craque da Noruega, ele diz que ele não está subestimando o Brasil. Na entrevista ele diz que vão jogar, né? vão jogar, certo? Bélgica vence Senegal de virada, né? Na prorrogação e vai às oitavas da Copa. A equipe da Bélgica, a seleção da Bélgica venceu a seleção de Senegal de virada, na prorrogação. Aí vai às oitavas da Copa. Seleção de Senegal se esforçou bastante aí, mas não conseguiu, né? Vamos lá, 14h43.
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0: Valeu, tá aí, você curtiu a música do Reginaldo Rossi, Amor, Amor, aqui no nosso programa. Obrigado pelo carinho da audiência, 14h46 agora.
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0: 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Olha, gente, a seleção brasileira venceu o Japão por 2-1 e avançou nas oitavas de finais. Pensa no telefone alto. Eita, ninguém, né? Opa, lá do outro lado. O telefone tocou lá do outro lado. Pensei que era isso aqui, né? São dois telefones. Vamos lá, olha. Seleção brasileira venceu o Japão por 2-1 e avançou às oitavas de final da Copa do Mundo de 2026. Mas deixou a partida, né? O Brasil deixou a partida com uma punição da FIFA. A Confederação Brasileira de Futebol, CBF, foi multada em 20 mil, cerca de 109 mil pelos cartões amarelos recebidos por Danilo e Casimiro. Rapaz, isso aí foi multada em 20 mil, cerca de 109 mil pelos cartões amarelos recebidos por Danilo e Casimiro. Rapaz, a sanção, né? A sanção foi aplicada porque o Código de Disciplina da FIFA prevê uma multa de 10 mil para a federação a cada cartão amarelo recebido por seus jogadores durante a partida. No duelo contra o Japão, Casimiro foi advertido ainda no primeiro tempo. Já o Danilo recebeu o cartão amarelo aos 2 minutos da etapa final. Após interromper, né, o Danilo ele interrompeu o contra-ataque da seleção japonesa e acabou pegando o cartão amarelo. Com as duas advertências, né? Com as duas advertências, o valor total da multa chegou a 20 mil, certo? Rapaz, o cartão amarelo caro da bexiga, né? Apesar da multa, a punição é apenas financeira e não impede que os atletas atuem na próxima partida, tá bom? No entanto, Danilo e Casemiro seguem pendurados. Caso recebam um novo cartão amarelo nas oitavas ou nas quartas de finais, terão de cumprir suspensão no jogo seguinte. É, menino, é bom não receber mais cartão amarelo, né?
2: Minha amiga senhorita.
0: Vamos lá, gente, vamos seguindo, olha, 14h53 aqui no Clube do Brega. 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Vamos lá, tem sucesso aí? Chegando!

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1: Valeu, valeu, estou de volta aqui na 87,9. Vai ter festa no Casarão. Vai ser que dia essa festa, Didi? Vai ser que dia essa festa aqui no Casarão? É isso mesmo. Aumenta aí pra gente ver. Os caras mandam. Deixa eu ver aqui. Vamos lá. Vai aqui, vai ter festa. Vai ter festa no Casarão. Casarão Show aqui em Nova Olinda. A partir das 16 horas vai ser que dia? Dia 5 de julho. 5 de julho. Vai ter festa lá no Casarão. Casarão Show aqui em Nova Olinda. Tradição, futebol, música e feijoada. Olha, que beleza. Vai ter isso lá. É isso mesmo. Tá aqui, vai ter. Mas preste atenção. No dia 5.

0: Entrada. Ah, não. Aqui tá errado aqui esse negócio. Vamos falar direito, aqui tá errado. Tem que colocar direito aí, pra gente poder acertar, né? Olha, aqui é na rua Dom Pedro II, Nova Olinda. Domingueira das Marcantes. A entrada é 0800. Não é isso, agora sim. É 0800. Vai ter um telão gigante, né? Vai ter um telão gigante para a galera assistir o jogo da Copa. Feijoada liberada. Feijoada liberada grátis para o público. Todo mundo vai degustar uma feijoada bacana. Certo? Agora vamos lá. Participação de vários DJs. É, vai ter vários. A presença de vários DJs vão estar lá, né? É lá do Casarão Show. Então não percam. Vocês estão o quê? Todo mundo convidado. Tá todo mundo convidado. Vai ter festa também lá, né, com a nossa amiga Leia. Qual é a festa, Leia, que vai ter?
1: Salve, minha galera da cidade de Nova Olinda, Maranhão e toda a região.
0: Aí, a festa...
1: Tá tudo confirmado, galera, tudo confirmado.
0: Nesta nossa amiga Leia.
1: 3 de julho vai acontecer o reggae.

0: Sense e não percam, porque vai ser um show de pedras, exclusividades e lançamentos pra galera. É nesta sexta-feira, turma. Realização Leia e Novinho Produções. E eu te vejo lá.
1: Aí, gente, tá aí nossa amiga Leia. Uma chamada aí pra você, tá bom? Vamos lá, olha, 15 e 9, né? A gente não promete fazer a semana toda de comerciais, tá? Mas eu tô fazendo uma chamada aí pra você, tá bom? Vamos lá, 15 horas e 9 minutos. Tem música aí rolando? Quem é que vem pra cantar com a gente? Vem aí o Minuto das Notícias, né? Vamos trazer mais uma música. E aí depois vem o nosso apoio. E depois vem o Minuto das Notícias. Vamos lá. 15 e 9.

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Vamos lá, vamos aqui no Minuto das Notícias, aqui do portal G1 Maranhão, para você que acompanhando a gente em qualquer parte da cidade. Boa tarde todo especial. Vamos lá, Ministério Público do Maranhão denuncia ex-patroa, né? Denunciou a ex-patroa e também denunciou um PM, né, por tentativa de homicídio, tortura e tentativa de aborto contra uma doméstica. O Ministério Público do Maranhão pediu que os dois denunciados sejam levados a júri popular e que sejam mantida a prisão preventiva de todos dois, tanto da ex-patroa como do PM. Rapaz, um negócio complicado, né? Tentaram aí abortar, né, a criança da doméstica, né? E tentaram contra a vida da doméstica e torturaram a doméstica, tentaram matar. É um negócio complicado isso aí, muito complicado mesmo. Suspeito de aplicar, outra matéria aqui, suspeito de aplicar golpe contra idosos é preso na cidade de Itapecuru Mirim. Segundo a polícia, suspeito tinha como principais alvos idosos, de pessoas em situação de vulnerabilidade financeira. Rapaz, cara, acabou aí, o cara tava roubando os velhinhos, os idosos. Ainda bem que ele foi preso, né? Aconteceu aí na cidade de Itapecuru Mirim. O cara tava aplicando golpe nos coitados, né? Um homem é preso suspeito de agredir uma enteada e ameaçar a matar a família na cidade de Presidente Vargas. Aí o homem é preso suspeito de agredir uma enteada e ameaçar matar a família em Presidente Vargas. É, aqui na foto está aparecendo 3 espingardas. O suspeito já havia cumprido pena de 10 anos por homicídio. 2 vítimas conseguiram fugir de casa, né? 2 vítimas conseguiram fugir da casa para pedir ajuda para a polícia. Ele foi preso. É, isso aconteceu aqui na cidade de Presidente Vargas. Homem é preso suspeito de matar o próprio pai a facadas no Maranhão. Rapaz, esse aí já está no colo do demônio, né? Cara que mata o pai, Satanás já está na cola dele, faz dias. Segundo a polícia, o crime aconteceu após uma discussão familiar na cidade de Bom Lugar. O suspeito foi localizado em Bacabal. O cara matou o próprio pai. Rapaz. Esse aí vai para a frigideira do demônio. É doido. Matar o próprio pai tá doido, meu irmão. Vamos aqui outra matéria. Protesto contra obras da Prefeitura de Buriti termina com uma confusão entre moradores e a PM na comunidade rural. Rapaz, segundo a população, policiais atiraram para cima e atingiram casas no povoado Alto de Moderação. Né? No povoado Alto da Moderação, na zona rural do município de Buriti, da cidade de Buriti. Tá aí, tava tendo o quê? Tava tendo um protesto contra uma obra que a prefeitura estava fazendo. E os moradores estavam protestando. Mas aí o município colocou policiais
e deu aquela confusão entre moradores e também os policiais. Foi lá na cidade, né, esse fato aconteceu lá na cidade de Buriti. Mais outra matéria aqui: jovem de 19 anos é baleado ao fechar o estabelecimento na cidade de Imperatriz, no Maranhão. Segundo a PM, a vítima estava fechando um estabelecimento quando foi abordada por dois homens em uma motocicleta. Um dos suspeitos perguntou as horas ao jovem e em seguida efetuou 3 disparos. Mas, rapaz, tentou matar o jovem aí, né? Agente de Ademias morre e criança fica ferida após um acidente entre um carro e uma moto, aqui bem na cidade de Pindaré, Pindaré Mirim. Maria Antônia Fernandes, de 47 anos, morreu no local e uma criança sofreu fraturas nas pernas. Segundo testemunha, o motorista do carro apresentava sinais de embriaguez. Matou a mulher, com certeza, porque ele estava bêbado. Vamos aqui para outra matéria. Um grupo suspeito de roubo e adulteração de motos é alvo de operação da polícia no estado do Piauí, no Maranhão. Foram 19 mandados judiciais de busca e apreensão, de acordo com a SSP do Piauí. Os mandados foram cumpridos nas cidades Teresina e Caxias do Maranhão e Timon. Também outra cidade do Piauí, Monsenhor Gil, cidade do Piauí. Monsenhor Gil é o nome da cidade. Também foi alvo de operação. A Polícia Federal prende suspeito de produzir. A Polícia Federal prendeu o suspeito de produzir e compartilhar material de exploração sexual infantil na Grande São Luís. A operação cumpriu mandados de prisão preventiva e busca e apreensão nesta quarta-feira, dia 1º. Prenderam aparelhos eletrônicos e foram apreendidos também computadores e passarão por perícia. Rapaz, negócio complicado esse negócio aí, né? Ainda tem mais alguma coisa aí, Ed? Então vamos lá, mais uma matéria. Maranhão cria quase 2 mil empregos com carteira assinada só no mês de maio. Aponta aqui os dados do governo. Os dados da Caged, divulgado nesta terça-feira, dia 30, mostra um saldo positivo no estado, com destaque para a capital São Luís, que concentrou 1.293 novas vagas de emprego formais no período do mês de maio. Maranhão é um estado fraco, né? Só 2 mil vagas de emprego, muito pouco, demais. 15 horas e 26 minutos. Vamos ver aqui se tem matéria. Tem alguma matéria de aqui do nosso aqui, da cidade daqui? Vamos olhar aqui. Vamos aqui, né? Trazer aqui também a matéria local. É um convite especial, é com muita alegria que convocamos o time de professores do pré-1, pré-2 para participar da quarta e quinta etapa de formação do Prolei. Teremos um momento de aprendizagem, troca de experiência e fortalecimento de práticas
inclusivas voltadas ao desenvolvimento da leitura e escrita na educação infantil. A sua presença é essencial para juntos criar uma educação cada vez mais transformadora. É dia 2 e dia 3 de julho, às 8 horas da manhã, no local Pacto pela Aprendizagem. Tá aí a informação aqui é da CEMED, também na Prefeitura de Nova Olinda do Maranhão. Vamos lá, 15 horas e 27 minutos, a gente vai para o segundo bloco musical.

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1: Valeu, tá aí, Reginaldo Rossi, aqui no programa. Obrigado pelo carinho de sintonia. Olha, gente, 15 horas e 35 minutos. Daqui a pouquinho tem Espanha e Áustria aqui na Copa do Mundo, a partir das 16 horas, tá bom? A partir das 8 horas, né? A partir das 20 horas, haverá Portugal e Croácia. É, ainda hoje. Amanhã, dia 3, tem Suíça e Argélia, e Austrália e Egito amanhã, né? É isso aí. Ainda hoje tem Fortaleza e Ponte Preta, Brasil Brasileiro Série B, ainda tem Cuiabá e América de Minas Gerais, Brasil Brasileiro Série B, certo? Competições que segue acontecendo. O campeonato da Irlanda vai ter jogo aí, 5 jogos no campeonato irlandês, tá certo? Olha, 15 horas e 35 minutos, vamos seguindo, vamos trazer mais uma aqui no oferecimento, tá certo? 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Né? 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Olha, 15h39 agora em Nova Olinda.

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0: Valeu, você curtiu aí, olha a música na voz da mãe do brega. Tchau, tchau, amor. Você curtiu também música com Elias. Elias Monquibel, também você curtiu aqui no nosso programa. Já na reta final, 15 horas e 48 minutinhos. Aqui chegou um áudio aqui, vou ver o que é isso.
1: 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Sou DJ Ricardo da Souza Beats, produtora. Vamos fazer um pacote de vinhetas cantadas com a gente? 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
0: Beleza. O pessoal está querendo oferecer, né, pacotes de vinheta. Certo? Aqui para o nosso, programa. Certo? Vamos trazer mais uma aqui na 87,9. Você que está ligado com a gente. Vamos trazer a mãe do brega? Vamos lá. Maninha do brega. Alô, Matheus. Ele gosta, né? Curtir aí a mãe do brega. Vamos lá, vamos trazer aqui a mãe do brega. Mais uma para você que está ligado. Matheus Brandão, cadê seu Brandão? Tá por aí? Vamos lá, olha, 15h49.

Valeu, tá aí, mãe do Brega, aqui no nosso programa. Boa tarde para você, ligado já na reta final. Obrigado pelo carinho, sintonia. Você que ficou com a gente até agora, tá bom? Obrigado aí, galera. Amanhã a gente volta com muito mais. É? Tem informações aí da seleção de Nova Olinda? Tá treinando? É, vai ter... Final de semana tem campeonato aí da Copa Sub-19. É, isso mesmo, Copa Nova Olinda Sub-19, e também vai ter a abertura da Copa da BR, vai ser lá em Carutapera, Copa da BR. Essa semana é o futebol vai, também tem final de semana, tem Copa do Mundo, né, Brasil com Noruega, né, no final de semana também, vai ser final de semana, isso aí. Então 15 horas 53 não há mais tempo. Mãe da Leidiane aqui no nosso programa. Tchau, tchau, gente. Eu volto amanhã.

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Alô, ouvinte, boa tarde. É, já tá entrando no aqui na Rádio Chuá mais um grande programa de audiência, programa Ritmo Quente. E através dessa programação você vai ouvir a partir de agora música de todos os tempos e de todos os ritmos. E que vai ficar aqui na sua companhia até as 5 horas da tarde, essa figura de sempre, Robson Júnior. E para você participar da nossa programação, é só você pedir a música da sua preferência pelo telefone e também pelo WhatsApp. Telefone para seu pedido musical é 9898-494-8524. E o número do WhatsApp é 9898-606-2498. Hoje é quinta-feira. Hoje é quinta-feira, 2 de julho de 2026. E a gente já começa o programa de hoje aí com sucesso de Arrocha aí do cantor Miguel Pérez.

Beleza, agora sim, na cidade de Nova Olinda são 16 horas, mais 9 minutos. 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

Senhor, é de Assis e Família. Olha aí. 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Vamos seguindo aí com mais sucesso. Vamos tocar sucesso aí de Netinho Brito.

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Ok, estou de volta. Agora sim, na cidade de Nova Olinda, são 16:25. 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Mando um alô especial para os ouvintes residentes no povoado de Monte Alegre e também um alô especial para os ouvintes do povoado Santa Cruz. Mando também um alô especial para o senhor João do Edgar e Família, residente aí na Rua do Gourmet, esquina aí com a Rua dos Americanos. 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Vamos aí com mais sucesso? Em Nova Olinda agora são 16:29.

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Ok, estou de volta. Agora sim, na cidade de Nova Olinda, são 16 horas mais 42 minutos. Mando um alô especial aí para os ouvintes residentes aí na cidade de Araguanã do Maranhão. E também vai alô para os ouvintes residentes aí no povoado da Curva da Linha, também do povoado da Quadra Nova e também no povoado Boa Vista. Mando também um alô especial para os ouvintes localizados no povoado 200, também um alô especial para os ouvintes residentes no povoado do Café da Mata, também um alô especial para os ouvintes localizados no povoado da Quadra Nova. Na Quadra Nova vai um alô especial para o senhor Pelado e também para a esposa dele, né? Aí na Quadra Nova, também acompanhando a nossa programação. 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

0: 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Vamos aí com mais sucesso em Nova Olinda. Agora são 16:46.
1: E essa música eu quero mandar especialmente pro meu pai na cidade de

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Beleza, agora sim, na cidade de Nova Olinda são 16:54. 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Manda um alô especial aí para o senhor Sandro Professor, residente aí no bairro Salles, e também um alô especial para seu Domingo Leão em Família, residente aí no bairro Salles, na rua Salles. E também vai um alô especial aí para Maura e Família, residente aí na Rua das Neves, aí no bairro Salles. 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Beleza, o programa Ritmo Quente chegou ao final. E mais uma vez, a gente agradece a Deus por mais uma tarde de trabalho e eu estarei de volta para fazer essa mesma programação para você amanhã, a partir das 16:00. Voltando, boa tarde a todos e até amanhã, se Deus quiser.

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0: Irmão, tá ligado aí no Hang Point? Neste mês, aniversário da Bacanga Vinil. Romildo já articulando, já gravou o vídeo. Tá um blogueiro, o Romildo, garoto mídia aí. Asa Branca Vinil, Vinyl Woman com a DJ Elizabeth Lago. Bacanga Vinil, aniversariante, e eu, DJ Valdinei. 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A partir de hoje, hein? Depósito do Talisson, que é em frente à casa noturna lá. Cara, vai ser massa, hein? Muito bem, Romildo. Antenado aí no programa Reg Point. Já pode convocar o povo agora, Romildo. Chama aí. Mídia batendo no Reg Point. É no dia 25. Aritaquibacanga. Olha, a minha última apresentação no Anjo da Guarda foi lá no Vida Noturna. Lotação máxima, lotação absurda. Lotação máxima mesmo, hein? Eu creio que, salvo engano, foi o maior público do reggae lá no Vida Noturna. Possivelmente. O maior público, e foi há pouco tempo. Lotação máxima, lotação máxima. E São Pedro não chegou junto, não participou. E aí no dia 25 de julho não vai ser diferente no aniversário da Bacanga Vinil. 7 horas e 12, quem mais por aqui? O Exlen Bruno, aquele abraço, já respondi tua mensagem. Pipoca na Madre Deus. Neyley César, Vila Bessa. Fátima, saudade de você, Fátima, cadê
1: boa
0: você?
1: Noite, meu DJ.
0: Boa noite.
1: Cadê meu alô que você não me dá mais?
0: Ó, pois é.
1: Tava caindo no Jardim São Cristóvão, curtindo o reggae, pão de um capacete na cabeça e deixando uma quinta-feira maravilhosa e abençoada. A Fátima Vascaína do Jardim São Cristóvão com a Fátima Pedra Valdinei.
0: Valeu! Olha, as camisas do Praia Reggae, elas esgotaram, mas agora a gente vai ter um espaço ainda maior devido à maré que vai estar secando ali no meio da tarde. Então, sem problema algum, tá? A gente vai ter um espaço ainda maior pra compreender aí o público gigante que tá procurando camisa, que tá procurando, né, se divertir neste domingo com transmissão de Brasil e Noruega, com aquecimento a partir das 14h com Valdinei, Dred Silva e Helena Mello. Só vai ter a paradinha na hora do jogo. A gente volta no intervalo depois, né, depois do jogo geral, aí tem Raiz Tribal e a gente volta. Domingo agora, hein, domingo agora, 2 aninhos do Praia Reggae. Indiscutivelmente, já é o maior público da gente. Bateu, hein? Bateu o Mega Vibes Festival. Bateu hoje. O maior público até então era do Mega Vibes Festival, que rolou no ano passado. Agora já bateu. É o maior público. O aniversário do Praia Reggae, o maior público desde quando a gente inaugurou. É domingo agora. Segura, meu irmão. Reggae. 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

0: Ele é de Trenchtown, lembra aquele bairro perigoso lá da Jamaica? Pois é. Lá de Trenchtown, de Kingston. É um bairro bastante conhecido e emblemático, né? Pois é. E esse cara aí, ele construiu uma trajetória marcante aí, tanto nos estúdios quanto nos palcos, tornando-se aí um nome respeitado da história do reggae. Hoje completa 80 anos. A gente não pode deixar passar as homenagens, você vai ouvir algumas pedradas dele aqui. E antes, só para efeito de curiosidade, antes de se dedicar integralmente à música, o Enos McLeod foi boxeador. Também trabalhou como segurança no estúdio de Joe Gibbs. E rapaz, vem pra cá, tá rolando muito B.O. aqui na porta do meu estúdio. Vem pra cá. Aí o povo já ficava com medo de bagunçar na porta. Pois é. O povo ficava receoso ali na porta de bagunçar. Então o cara era boxeador, né? Sai dando tapa de gente ali. E entre suas gravações mais conhecidas está essa versão que você ouviu. Tem Pennywise, Melô do Girafão, deu até B.O. com o membro fundador. Eu fiquei com vergonha de perguntar pro Imorgan do Reptones, que a gente esteve aqui. Eu apresentei o show dele, a gente bateu um papo, lá na praia ele foi também, lá no Praia Reggae. Eu fiquei com vergonha de perguntar pra ele, rapaz, que B.O. é esse que tá rolando teu aí do Enos, do McLeod? Ele fez um textão pra ti, eu fiquei com vergonha, mas não perguntei mesmo não. Sério, fiquei naquela. Pois é, daqui a pouco tem mais, parabéns pra ele. Daqui a pouco tem Always, tem Bad Times. Só música, mas tem o Melô do Girafão, Pennywise. Falei do Praia Reggae, olha gente, olha Praia Reggae, o fenômeno de São Luís. Já é o maior público, não tenha dúvida disso. Desde quando iniciou, é o maior público que vai passar domingo agora, a partir das 2 da tarde. Ah, mas vai começar cedo, vai terminar cedo? Quem te diz isso? Vai começar às 2 e vai até altas horas. Tem transmissão também de Brasil e Noruega. E Valdinei, na hora do telão, lá na hora do jogo, vocês vão ficar tocando e aí a gente vai ficar só vendo. Não, a gente vai parar tudo. Até porque eu também quero acompanhar, né? Brasil e Noruega, todo mundo quer. Aí vai parar, aí volta no intervalo, dá pra fazer uma sequência ali de 3, 4 músicas, né? É o tempo que você vai ao banheiro, né? Conversa, bate papo e tal, né? Pega um tira-gosto, aí volta novamente pro jogo. Espero que o Brasil defina logo aí no primeiro, no tempo normal, tá? Mas a gente vai seguir logo depois com Raiz Tribal e a sequência de Helena, Dred Silva e Valdinei. As últimas camisas você encontra na Radical, a gente fez... 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
2: 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Informa a temperatura. 19:25.
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11: 19 horas e 28 minutos.
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Música que gerou B.O. Pois é, gerou B.O. entre o Enzo McLeod, que faz hoje oitentão, e o Imonga do Rap Tones. O Enos, ele fez um... escreveu um textão, jogou nas redes sociais. Muita gente, tanto aqui de São Luís, ou principalmente aqui de São Luís, deve ter procurado aí o Enzo McLeod atrás desse compacto. E ele viu, pô, na internet, super caro. Ela tava vendendo assim pelo um valor meio que absurdo, o single. Aí isso despertou, cara. Que isso? Eu creio que ele tentou relançar, mas a produção não era dele. E aí ele começou a afirmar que era dele e tal, tal, tal. E o Imonga veio aqui, eu fiquei com vergonha de perguntar. Sei lá, dá um corte no DJ aí, o que é que tu tem a ver com isso? Então, eu fiquei calado. 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Eu estarei por lá e uma galera também vai discotecar nesta festa do meu querido Paulo Panelinha e toda a trupe aí do Record da Panelinha. Já tá falado, tá combinado, ó. Maikinho Luiz, Helena, Lobo Mozaniel, Dred Silver, Valdinei. Acaba sendo um encontro inédito, todo mundo reunido em uma só festa. Uma festa que tem uma vibe muito legal. Dia 11 de julho, não deixe pra depois. 7 horas e 34 minutos. Vê um Pedra também ligado. Grande irmão! Melodia que é essa aqui, tu lembras? Escuta aí essa versão de Daniel. Você de Balsas deve ter curtido aí o saudoso Carne Seca. Desde seu falecimento, então faz hoje 27 anos da morte dele. Foi logo após a morte de Dennis Brown. Ontem eu comentei aqui dos bastidores com Ademar Danilo. Eu tenho esse recorte de jornal. Saiu estampado no extinto Hoje Estado do Maranhão as homenagens a Augusto Pablo, a Dennis Brown e também a Carne Seca, um dos maiores radioleiros da história do Maranhão desde a década de 50. Nem reggae tinha nessa época, gente. Ainda era ska. Então daqui a pouco eu vou comentar. Essa música é melô da Fera Musical, uma das radiolas que ele teve, que encerrou as atividades na cidade de Santa Inês. E assim, eu recebi um convite dele aqui no Reggae Point. Em 97, 98, ele vinha muito, era muito amigo do Tony Tavares. Fez um convite pra eu morar em Santa Inês pra tocar na radiola dele, no clube dele, e o Tony Tavares não deixou. Talvez minha vida tivesse tomado outro rumo, né? E era o sonho de qualquer DJ ali nos anos 90. Era meu sonho ser DJ de uma radiola de reggae, mas eu não consegui. Ninguém queria levar o DJ Valdinei. Aí o DJ Valdinei ficou aqui no Reggae Point. Tá no ar, segura!

Aí é loucura, irmão. Tá aí o Enos. Não, More Relation com Miss Led Love. Essa música, ela foi lançada por volta de 1994, 95, pelo velhão Carne Seca. Eu gravei esse compacto na minha casa, que pertencia ao Carne Seca. Walter Cliff levou vários discos do Carne Seca, vários compactos, para digitalizar em MD. Eu tinha um aparelho de MD. Eu havia ganhado um MD 00 bala comprado na Music Play pelo Tony Tavares. Meio que uma permuta da Music Play com o Reg Point na época. E aí, nem todo mundo tinha aparelho. Era caro o MD. E aí o Walter Cliff levou até minha casa pra gente gravar. Eu falei, não, cara, tu vai gravar pra ti, mas gravar pra mim também. E aí ele gravou. Gravou. Essa música ficou guardada, olha, um tempão. Na época que eu estava lá na beira-mar, no Porto, eu passei a tocá-la. Através de um colega que já faleceu, Alex Reis. O Alex Reis pediu pra eu tocar. Eu falei, bem, eu não costumo rolar essa música. E passei a tocar e a galera começou a dançar. E essa hoje é uma das canções que fazem parte da sequência dos Metralhas Vinil. Olha só como é que a música ela vai alcançando, né? Cada vez mais gerações. Impressionante. Então hoje, dia 2 de julho, né, faz 27 anos da morte de José de Ribamar Maurício da Costa, conhecido como Carne Seca, um dos responsáveis pela difusão do reggae no Maranhão. Sua atuação contribuiu para a consolidação, né, do gênero em São Luís e também no estado. E ele, na década de 50, tinha um sonzão ali do Carne Seca, um sistema de som formado por rádio e toca-discos de 78 rotações. E aí ele reunia vários estilos musicais que ele comprava, e comprava no Caribe e tal, em outros países, como a Guiana Francesa e também Londres, viajar para Manaus, garimpava tudo, cara. E aí depois ele colocou a Trovão Azul e encerrou as atividades com a Fera Musical. E como eu falei anteriormente, eu recebi pessoalmente aqui no estúdio da Mirante FM o convite para tocar com ele, na verdade para morar em Santa Inês e ser DJ da casa dele. Eu e Walter Cliff lá em Santa Inês. Mas o Tony Tavares não deixou. Não sei se meus pais deixariam também na época, né? Eu era muito novo. Mas lembro também da carona que ele me deu, tentando me convencer até o Deodoro pra pegar o ônibus do Anjo da Guarda pra ir pra casa. Mas é isso. Saudades aí do Carne Seca. 15 para as 8, intervalinho. Lembrando que domingo tem acústico na Mira, agora 13 horas, hein? Vai ter transmissão, é claro, vai ter jogo da seleção Brasil e Noruega. Então, antecipando aqui, às 13, o Josias Sobrinho na telinha.

0: o Josias Sobrinho na tela em 13 horas aqui na Mirante. 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
4: 28 graus.
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2: 19:48.
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0: aqui no Reggae Point, amanhã ao vivo na nossa casa. Amanhã tem The Power Discos, direto de Tutóia, Maranhão. Amanhã tem novidade, na sexta-feira, The Power System do Brasil. Havia falado The Power Discos, né? É The Power System do Brasil, direto de Timon. E mais, Ray Anderson Pedra, encontro inédito amanhã na nossa casa, com acesso livre pra mulherada até 9 da noite amanhã. Amanhã é sexta, amanhã é dia de nossa casa, Estrada da Maior Bafurquilha. E domingo, domingo é dia de Praia Reggae a partir das 2 da tarde. Às 5, transmissão, a gente para pra transmissão de Brasil e Noruega. Vai Brasil! 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Lourdes Pacheco e Vanilde, beijão para as duas, obrigado, ligadíssimas no programa.
1: Oi. E aí, Valdinei, beleza, meu irmão? Boa noite, aqui é Luiz da Vila Nova, aqui ligado aqui no seu programa, aqui, beleza, meu irmão? E todas as noites aqui com minha família aqui, bacana? Manda um salve aí para a galera aqui da Vila Nova, pai, beleza? Som pra nós curtir aí de Sonia Spencer aí, ou então de Gregory, meu irmão. Bacana, meu irmão? Tamo junto aí, pai. Um alô pra todos os ouvintes aí também. Um salve aí pra minha filha Marinete, ali na Cidade Verde 2, ali no Maiobão, Paraná, beleza? Falou, meu irmão. Boa noite aí. Tranquilo. Tamo junto.
0: Valeu! Oi. Anderson Campos, o Claudinho está te desafiando, Valdinei. Ele não sabe que vai pegar. Não vai pegar, é aquele que vai pegar a taca. Alô pra gatinha Cibele. Dado o recado aqui, Ana. Deixa ele. Não tem um ditado? Cão que late muito não morde? Deixa ele. Eu não vou invadir a praia dele, porque eu vou pegar pio pelado. Tá, eu não tô dizendo que eu vou tocar as músicas dele do Hot Mix. Não sei nem pra onde vai. Mas entrar na Praia do Reggae, vai pegar fio pelado. Oi.
2: Boa noite, Valdinei. Etienne Martins. Tô aqui te ouvindo. Manda um alôzinho pra Sandrinha da Ribeira, pra Iana Martins.
0: Dado o recado. Alô pra Marcos Inice, do Anjo da Guarda. Na sintonia do programa, dia 25, estarei no aniversário da Bacanga Vinil, lá na casa Vida Noturna, como eu falei anteriormente. Teve uma passagem minha neste ano, lá na Vida Noturna, no Anjo da Guarda, foi lotação absurda. E aí eu volto no dia 25 agora, hein? Dia 25. Alô, Pabeu Pedra, no Anjo da Guarda. Rai, no Fumacê, Luísa. Todo mundo curtindo aí o Reggae Point, audiência máxima. Essa versão é top, cara. Ainda não toquei em evento. Lady in Red, The Signal, um dos

0: Nova Rosário. 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Corra a sua, porque quem não quer curtir? É, aquele pôr do sol. Ah, vai começar 2 da tarde. Valdinei vai aquecer a chapa, 2 da tarde. A Helena, a Dred Silva, tem uma paradinha, tem paradinha pro jogo, né? Claro. Nessa hora eu quero estar tomando minha cervejinha acompanhando Brasil e Noruega. Vai Brasil, hein? Logo depois, show da banda Raiz Tribal. E a gente segue o baile até altas horas com decoração de primeira. Ah, tu não faz ideia o que a gente vai montar por lá. Fica frio, fica frio, fica frio. Quer comprar tua camisa? Então, aguenta coração, tá? Domingo agora, 2 aninhos de sucesso do Praia Reggae, o fenômeno. 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Segura!
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10: 28 graus.
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2: 20 horas e 8 minutos.
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0: Adriana, tá curtindo o Reggae Point e agora pediu pra eu tocar. A Adriana pediu o Tito Simon. When the Heat Is On, Pedrada, Melô da União aqui no programa Reggae Point. Vê se aparece, Adriana. Beijão pra ti, tudo de bom. Ótima noite aí de quinta-feira. Amanhã é sexta, amanhã, toda sexta-feira, toda sexta, DJ Valdinei na nossa casa. E amanhã acesso livre pra mulher até nove da noite. Muito bom, muito bom, muito bom. Vai, alô aqui especial pra... Cadê? Mensagem chegando. Senador Canedo, oi.
1: Simbora, Valdinei. Oi. Rapaz, eu fico ansioso pra chegar o domingo.
0: É, já?
1: É cedo, eu toco o Reggae Point aqui, Senador Canedo. Aí os maranhenses ficam perguntando, eu digo, baixa o aplicativo da baixa, Mirante,
0: pois
1: o
0: Reggae é.
1: Point. Simbora, Valdinei. Valdinei.
0: Oi.
1: Toca o Melô de Rei do Gado aí, rapaz. Eu oferecer pra minha cunhada aí. Maria José, na segunda travessa do Codozinho, no São Cristóvão. Pra minha comadre Antônia, na Rua da Pedreira, aí no São Cristóvão também. A irmã do mestre, é a motoca. Simbora, Valdinei.
0: Simbora, meu irmão. Obrigado, galera de Senador Canedo. Irmão, mas tá ligado no programa todo. Todo dia. Ele mandou uma mensagem pro DJ Valdinei. Tá curtindo sempre a gente. Deixa eu colocar aqui um background. Dennis Brown. Fiquei de reproduzir os áudios ontem do meu bate-papo com o produtor de Dennis Brown, Randy, que tá na Califórnia. A gente conversou, ele fala português, é jamaicano. Ele é de onde, meu Deus? Montego Bay, lá na Jamaica. Já fez vários convites pra eu ir com ele pra lá. Nunca fui. Fala português, já trouxe vários artistas a São Luís, tanto pra Pinto Itamaraty, quanto aqui pro Sistema Mirante de Comunicação. E ele também produziu o Dennis Brown. Randy, você trouxe Dennis Brown em 91, cara. Conta pra gente essa história.
2: Alô, Nas...
0: Oi.
3: Não fui eu que fiz 91, eu fiz Dennis em 93.
0: 93?
3: 93 foi a primeira vez.
0: Perdão.
3: Que ele foi aí em São Luís, foi em 93. Fiz 5 shows pelo Brasil. Primeiro foi em Rio. Fui no Rio de Janeiro, São Paulo.

0: Curitiba, São Luís, fui com o pessoal do Mirante.
1: Daqui da Mirante?
0: Era um brancão, cara cabeludo. Não lembro o nome dele, não.
1: Não lembro também, não, não, é, da, não, é, não é da minha época, não. Não é da minha época ele. É, e qual foi a última turnê dele no Brasil? Tu lembras?
0: Ele era 99, cara.
1: Ah, tá.
0: Porque ele foi com Lloyd Parks. E tava com Max Romeo e Gregory Isaacs. Fui o Geraldo do Curitiba, que me ligou.
1: Geraldo Carvalho. Chorando
0: pra caramba. Porque Dennis e Greg estavam no hotel lá em Miami. Eu morava nessa época em Phoenix, Arizona. E quando ele me ligou, era para fazer o Reggae Sons Fest do Salvador.
1: Sim, sim.
0: Mas não iam para o Brasil porque não conhecia ninguém. E insistiram para mim ir com eles, levar eles a... para fazer os shows. E eu fui até São Paulo. São Paulo foi um dos melhores shows que eu já vi na minha vida. Foi Max Romeo que abriu com Lloyd Parks, depois Dennis e depois Gregory. Uau. Aí a gente subiu para Salvador. Ficamos um mês em Salvador, na Bahia.
1: Um mês?
0: Essa é uma história longa.
1: Ah, eu quero saber depois essa história completinha, tá bom, Randy? 3 shows no Brasil, então, né?
0: Não, ele, cara, 91, 93 comigo e 99 com o pessoal da Bahia. E logo depois, quando a gente saiu, ele tava muito, muito doente. Já, quando a gente saiu de Salvador. Porque eu lembro no avião, ele não parava de... Não sei,
1: tossir.
0: Ele não parava, minha mãe. De tossir. Toda hora.
1: Uhum.
0: Aí eu falei pra ele, pô, você tem que ir no médico, cara. Porque esse problema... E também, outra coisa que eu, nessa época, eu não sabia que ele tava com um pulmão.
1: Um pulmão?
0: O cara tava com um pulmão, cara.
1: Que loucura, irmão, que loucura, hein? Meu Deus.
0: A gente ficou um mês... Pegamos o voo, fomos de Salvador, São Paulo, Miami.
1: Sim.
0: E eu deixei eles em Miami, o Lloyd Parks, Gregory e... Não, Dennis, Gregory já tinha ido. Fui só Dennis, eu e Lloyd Parks e a banda. E eles foram para Jamaica e eu fui para minha casa em Phoenix. Nem uma semana depois, o Dennis morreu.
1: Meu Deus do céu, meu Deus, que história, hein? Só pra fechar, me fala sobre o Dennis Brown, você pode resumir. Como era o Dennis?
0: Pois é, ele era fácil de gostar, cara. O cara era gente boa pra caramba. Um coração incrível.
1: Tá aí, então. Tá aí, informações sobre o Dennis Brown, de alguém que andou com ele, que produziu ele. Obrigado, Randy, obrigado, irmão, obrigado.
0: Valeu, mano, te ligo, manda mensagem quando chegar aí. Abração.
1: Beleza, vou estar te aguardando. Em uma madrugada dessas aí, a gente lá no bar do Nelson, no Centro Histórico, ele ficou emocionado ao falar do Dennis Brown. Falou, pô, cara, eu disse pra ele, te cuida, velho, te cuida. Tá aí tossindo direto, tá, não tá bacana não, te cuida. Era um show após o outro, sabe? Ele conseguiu trazer ele pra cá. E a convite de Gregory e também do Dennis Brown, estava em Miami. Não, eu só vou pra aí se for com o Randy. Aí lá Geraldo liga pra Randy. Randy, vem somar aqui comigo porque os caras não querem vir. E tá tudo certo, a galera tá aguardando lá em Salvador e tal. E rolou, hein? Rolou o show, um dos gigantes shows. Ontem eu conferi na internet um bombardeio de mensagens falando sobre isso. 8h19, coisas que você só ouve num Reggae Point. By the look, noia! Calma que eu errei aqui. By the look. In your eyes. Agora sim. Enos Mac Lee, aniversariante de hoje, tá no ar.

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4: Muito bem, 8h25 agora. Um abraço pro Nairon na escuta do programa. O perfil dele vestido, trajando a camisa do Praia Reggae. Domingo agora, hein? Domingo agora, Praia Reggae. Dois aninhos. Aline Moraes também conectada aqui no programa. Valeu. Santo André, é José Luiz Pacheco curtindo o DJ Valdinei Maciges. É contigo.
5: Oi, querido Valdinei. Boa noite, galera. Uma ótima
4: boa noite
5: de quinta-feira para todos. É, Valdinei, agora eu me lembrei do meu irmão. Tem dia que eu nunca deixei de lembrar dele. Ele foi assassinado.
4: Oh, meu Deus.
5: E ele gostava muito dos reggae de Dennis Brown.
4: Isso.
5: E o nome dele era Denilson. E todos os colegas dele só chamavam ele. E aí, Dennis Brown? E aí, Dennis Brown? Eu me lembrei agora dele, que ele gostava muito, muito, muito dele. Rapaz, poxa, tá, querido, fica com Deus, beijo.
4: Mas é
5: beijo.
4: Saudade aqui no Reggae Point. Eu também sou muito fã do Dennis. Gosto muito. Gregory, Dennis, Alvin Gray, John Holt, Jimmy Cliff, Deus do céu, mesmo. Demais. 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
6: 28 graus. 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
2: 20:30.
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0: Baby, I want you, I need you, com a Campbell no programa Reggae Point. Muito bom isso aí, cara, muito bom mesmo. Já já tem aqui o africano Adilme. Rolou bastante nos anos 2000 aqui. Oi, boa noite, boa noite, boa noite.
1: Oi, Valdinei. Rapaz, é muito massa escutar essas suas histórias aí com teu primo, Tony Tavares, né, cara? O respeito que tu tinha por eles era muito massa.
0: Ainda tem pela imagem dele, claro, pela memória dele.
1: É uma coisa assim que... elo de família, né, meu irmão? É isso aí. Bota uma música pra mim aí, o melô da secretária aí, Paulo, da Cidade Olímpica aí, por gentileza.
0: Valeu, Paulo, obrigado. Eu não posso esquecer de Magão. Não, jamais, jamais. Jamais, jamais. Nunca. Oi.
2: Olá, Valdinei, Eduardo Gonçalves aqui. Te perguntar bem que menos nos bastidores.
0: Fala lá.
2: Não sei se o Walter Cliff ainda tá vivo ou se ele também partiu desse plano. E eu queria muito falar com ele, que na época de 96, 97 eu não saí de casa, eu não era independente.
0: Uhum.
2: Aí eu não tenho contato desse DJ, ainda não tive a oportunidade de falar, de zapear com ele. Beleza?
0: Eu não era também, mas eu saía. Walter Cliff, ele morava no Anjo da Guarda, no Alto da Vitória. Alto da Vitória. Aí teve um período que a esposa dele tava dodói e a gente andou juntos. Não chegou a tocar juntos. Gravamos muita música. Eu também não tive mais notícia dele. Não tive mais. Mas eu creio que ele deve estar em algum lugar por aí. Oi.
2: Quartas-feiras, na época de 96, ele ia pra Rádio Cidade fazer a sequência com o saudoso Carlos Mina, no Reggae Dance.
0: Isso. Isso. Baixinho, hit boa demais, muito, muito tranquilo, Walter Cliff. Ô, pessoal, alguém me dá notícia do Walter Cliff aí. Dandara Cerejo. Beijão, tudo de bom. Grande Farias. Cadê tu, Farias? Pode gravar.
3: Tô perdendo, não.
0: Pode gravar o áudio. Manda aí.
4: Oi, Valdinei.
0: Oi, meu amigo.
4: Tudo bem, Valdinei?
0: Tudo bem.
4: Esse amigo Farias aqui da Cidade Operária, na sua escuta.
0: Pode falar,
4: do Reggae Point, tá? Valdinei, vamos recordar o seu amigo Farias, o melô do Equator, que vale a pena a gente ouvir e vale a pena recordar, tá bom, Valdinei?
0: Isso.
4: Um abraço bem forte pra você aí.
0: Pra você também.
4: Uma boa noite, um bom trabalho, tá, Valdinei? Seu amigo Farias, tá?
0: Obrigado, Farias, obrigado. Socorro na divina, essa Jussara aqui. É Jussara, não é essa aí, né? Jussara, essa aqui. Andréia do Piancó, tá ligadinha no programa, pediu uma pedrada. Vamos ver se o tempo permite aqui, tá, minha amiga? Obrigado, Dedé. Saudade de você. Oi.
5: Boa noite, DJ Valdinei. E a
0: boa
5: todos
0: noite.
5: Que estão ligados aí no Reggae Point. Um grande alô aí pro Cachacinha ali no João Paulo.
0: Cachacinha?
5: Uma pessoa aí formidável. Gente finíssima. Também pra minha amada Selma, que está ligadinha aí no Reggae Point. Vamos aí com Tell Me When, de Ruth Circus.
0: Valeu, meu irmão! Alô pra Valdir Júnior, embarcado! Tá ligado no Reggae Point. Alô, Valdir, toma lá de Rabeca.

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3: 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Oi, boa noite, quem é? Oi!
4: DJ Valdinei, boa Oi. Noite!
3: Boa
4: Aqui
3: noite!
4: É Cosme Farias, pai do Davi Santos Farias.
3: Olha!
4: É, eu gostaria de saber se você pode me dar notícias de Valdemir do Beiradão. Trabalhei com ele, rapaz, na Lusitana. Me dá notícia desse rapaz.
3: Ah, eu também não tenho mais notícia dele. Após o encerramento das atividades do Túnel do Tempo, eu não tive mais contato. Mas eu creio que ele não mora mais aqui. Aqui na capital maranhense. Eu perdi o contato dele. Na verdade, o número ficou fora do ar, etc. Mas, tu és pai do Davi. Olha, deixa eu te fazer aqui um comentário rápido sobre o Davi. Ele é muito inteligente, teu filho. Muito inteligente, absurdamente muito inteligente. Ele envia várias mensagens pro programa pedindo Bob Marley. Toca Bob Marley pra mim, The Wailers. Ele fala assim mesmo. Gente, que legal. Tu és pai dele, hein? Muito inteligente, muito. Teu filho é muito inteligente, tá? Sabe? E gosta de boa música, gosta de reggae. Isso mostra que o reggae tá passando de geração pra geração, né? Tá atravessando gerações. Isso é legal, o legado tá sendo mantido. Parabéns, hein? Parabéns pelo filhão aí, pela família, parabéns. 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

0: Muito bem, tá aí o sucesso, Paulinho Jones, Sweet Sexy Eyes, melô da secretária. Algumas mensagens já aqui no... Oi!
1: E aí, rapaz, dá um alô aí pra galera aqui do São Francisco, aqui na Toca do Papai, jogando aquele dominó, escutando aquela sequência, Valdinei. E aí, meu filho? Bota aquele reggae aí, melô do Alligator.
0: Melô do Alligator, o tempo não permite mais. Alô aqui pra Gustavo Padilha, de Palmeirândia, também ligado no Reggae Points. Queridos, Nazaré Silva do Coafuma, paizinho de Axixá, Márcio Launé, também curtindo aí o programa. Um abraço a todos. 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Grande Paulo, hein? Grande Paulinho. Já é a virada de lote amanhã. 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
1: 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As notícias do governo federal que movimentaram o país no dia de hoje.
2: Olá, boa noite.
3: Boa noite para você que nos acompanha em todo o país.
2: Quinta-feira, 2 de julho de 2026.
3: Vamos ao destaque do dia: investimento em infraestrutura.
2: Ferrovia Transnordestina vai receber mais R$ 600 milhões para acelerar as obras.
3: Hoje, no Ceará, foram entregues mais 101 quilômetros de trilhos e novos vagões para o transporte de grãos e fertilizantes.
2: Presidente Lula destaca a importância da ferrovia que vai ligar o Piauí ao porto de Pecém, atravessando 53 municípios nordestinos.
4: Essa é uma estrada de ferro vital para a perspectiva de desenvolvimento dessa região.
3: E ainda, integração do São Francisco.
2: Inaugurado o túnel Major Salles, que vai levar água da Paraíba ao Rio Grande do Norte. Pablo Mundim.
5: Com 6,5 km de extensão, a estrutura recebeu investimentos de mais de R$ 85 milhões e terá capacidade para transportar até 20 metros cúbicos de água por segundo.
3: E hoje nós vamos falar sobre a relação entre o Bolsa Família e a saúde dos beneficiários.
2: Pesquisa aponta que menos bebês nascem abaixo do peso e também menor risco de morte por causa relacionadas à gravidez e ao parto. Luana Karen.
6: O risco de morte por doenças cardiovasculares diminuiu 4% entre beneficiários do Bolsa Família. As hospitalizações por abuso de álcool e outras drogas caem 17%.
3: Na apresentação da Voz do Brasil, Mariana Jungmann e Luciano Seixas.
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3: Entregas na saúde e na educação.
2: Em Juazeiro do Norte, no Ceará, ônibus escolares e unidades odontológicas móveis estão sendo destinadas a municípios do estado.
3: O repórter Nazi Brum tem os detalhes ao vivo aqui no estúdio da Voz do Brasil. Boa noite, Nazi.
7: Olá, boa noite, Luciano, Mariana, ouvintes da Voz do Brasil. Olha, são 40 novos ônibus escolares que vão para o transporte escolar em 40 municípios do estado. Um investimento de R$ 18 milhões por meio do novo Programa de Aceleração do Crescimento Novo PAC. Os veículos contam com equipamentos de segurança e todos possuem ar-condicionado, o que dá mais conforto para as crianças. No total, o governo do Brasil prevê a entrega de 1.500 ônibus escolares em todo o país no programa de renovação de frota. Já na área da saúde, o Ceará está recebendo 29 unidades odontológicas móveis que vão fornecer atendimento em áreas remotas ou de difícil acesso. Essas unidades realizam procedimentos clínicos, ações de prevenção e promoção da saúde bucal, ampliando o acesso à população aos serviços do Sistema Único de Saúde. E o presidente Lula participa daqui a pouco dessas entregas lá em Juazeiro do Norte. Mariana e Luciano.
2: Obrigada, Nazi Brum, pelas informações ao vivo.